Feeling clássicos da original com Duran Duran, Enya, Orinoco Flow, Cyndi Lauper, Time After Time. E agora tem Pense Nisso na voz de Paulo Vaz, momento de reflexão da noite.

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1: Em busca da felicidade. Havia um homem que queria muito encontrar a felicidade. Um dia, ele resolveu sair de casa e correr pelo mundo à sua procura. Para cada pessoa que ele encontrava, perguntava o segredo da felicidade. E cada uma dessas pessoas dava uma resposta diferente. Ele procurou sábios, mestres, padres, rabinos, mas não se satisfazia com a resposta de nenhum deles. Os anos se passaram e ele já havia percorrido o mundo todo. Já estava velho, de cabelos brancos e muito cansado pela procura. Um dia, ele se sentou para descansar embaixo de uma árvore e viu uma casa abandonada, caindo aos pedaços. Ele simpatizou com a casa e resolveu que ali construiria a sua felicidade. Ele cortou o mato, limpou a casa toda, trocou as janelas quebradas, reformou o que era preciso, pintou as paredes, plantou flores no jardim. Só então ele se deu conta que aquela era a sua casa que ele havia abandonado há tanto tempo. Ele compreendeu que não adiantou de nada percorrer o mundo todo, pois a felicidade está no lugar onde nós estamos e decidimos fazer deste lugar um lugar feliz. Essa história nos ensina que a felicidade não é um destino distante ou algo que devemos buscar incansavelmente fora de nós mesmos. Muitas vezes, passamos a vida correndo atrás de respostas e soluções externas, acreditando que a felicidade está em algum lugar remoto ou em circunstâncias especiais. No entanto, a verdadeira felicidade reside em transformar o nosso próprio espaço e as nossas próprias vidas. A mensagem é clara. A felicidade está onde decidimos cultivá-la. Não é necessário procurar por ela em outros lugares ou em outras pessoas, mas sim investir no que temos e fazer o melhor de cada situação. Pense nisso, mas pense agora.

Chegamos assim ao final de mais um Pense Nisso. 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
3: 8 e 6.

Estamos juntos, hein? Já atualizei aqui a temperatura. Nesta noite de quarta-feira, 10 de junho de 2026, Cuiabá com 24 graus, 75% de umidade, Sinop com 25 graus, 78% de umidade. Eu sou o Oli Jorge ao seu lado até a meia-noite, vou te acompanhar por aqui e levar boa música aos seus ouvidos aí do outro lado e a companhia também, né? Então, onde você estiver, não se sinta só de jeito nenhum. Estou aqui. E estou aqui para te fazer companhia e interagir com você também. Por falar nisso, pode mandar a sua mensagem aqui que o WhatsApp está ativado, né? Participe também do sorteio da noite de hoje. Hoje tem um par de ingressos do cinema para você concorrer aqui. Então, manda a sua mensagem, coloque seu nome completo, a senha, olha, eu quero cinema e boa sorte. Seguimos com mais canções que emocionam. James Taylor, Handyman.

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12: 8:18.

I Don't Want to Live Without You, Foreigner. Nos clássicos da original, ainda Kansas, Dust in the Wind, Scorpions, You and I, e os clássicos da original acontecendo aqui na sua noite, trazendo agora também sucesso que você não esquece.

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6: 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A sua vida pode ser marcada por uma simples música que toca nas rádios, nas novelas e nos filmes que você assiste ao longo da sua vida. E com isso, para cada situação de sua vida, uma música se fará presente. Isso se chama, em termos mais técnicos, de music branding. E com os filmes acontece o mesmo. Muitas cenas ficam em nossas memórias por causa de uma música. Vamos recordar a trilha sonora principal do filme Ghost, O Outro Lado da Vida. O filme foi lançado em 13 de julho de 1990 com os atores Patrick Swayze, Demi Moore e Whoopi Goldberg. Foi vencedor de 2 Oscars, melhor atriz coadjuvante para Whoopi Goldberg e melhor roteiro original. O enredo do filme fala de amor e da vida que continua no além-túmulo. A canção do filme foi composta por Alex North e Hai Zarré. É uma das canções mais gravadas do século XX, com cerca de 500 versões em vários idiomas. Foi lançada originalmente em 1955 por Hal Hibbler. Elvis também cantou essa canção em seu último show em 21 de junho de 1977, semanas antes de morrer. Em 1990, a música voltou a ser um grande sucesso no mundo inteiro, graças ao filme Ghost, O Outro Lado da Vida. Vamos ouvir, na interpretação dos Righteous Brothers, um

0: É isso aí, fã da Easy. Relembramos mais um sucesso que você não esquece. Eu sou Paulo Vaz e nos encontramos no próximo Sucesso que você não esquece. Tchau.
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While Seeing a Chance, Steve Winwood, BJ Thomas, Rock and Roll Lullaby, Unchained Melody, com a história da canção contada aqui no Sucesso Que Você Não Esquece. É hora de música e vinho com a sommelier Kezia Juni.

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1: E esta noite eu quero te inspirar em mais uma edição do Música e Vinho. Os grandes e prestigiados chateaus de Bordeaux costumam produzir os seus Dixième Vin, traduzindo, são os segundo vinho. Aqueles que saem em anos em que a safra não foi boa o suficiente para elaborar o seu primeiro vinho, que sai em safras excepcionais. Durante a década de 1980, os vinhos de Bordeaux entraram na Era do Ouro, em que os primeiros vinhos ganharam reconhecimento dos críticos como Robert Parker e os preços foram às alturas. Surgiu, então, um segmento de vinhos intermediários, os segundos vinhos, com preços mais acessíveis que os icônicos primeiros vinhos e acima dos vinhos mais simples, como o Le Charme de Kirvan, o Dixième Vin do Château Kirvan, um Grand Cru Classé de Margaux que está sob o comando da família Schroeder-Schiller. O vinho é daqueles que está acima da média, bem acima. Um vinho rico, estruturado, macio, aveludado, complexo. O Charme de Kirvan foi lançado em 1993 e é um assemblage de Cabernet Sauvignon, Merlot, Cabernet Franc e Petit Verdot. As notas são femininas e delicadas, mas muito expressivas, de ameixa, amora e cereja madura. Tem um ataque de boca cheio de vida no primeiro gole, aliás, em todos os goles. É um vinho longo, cheio de especiarias, taninos densos e muita finesse. Degustei o Le Charme de Kirvan nas safras de 2015 e 2017. Notadamente, o 2015 está no auge e o 2017 quase lá. Esse estilo de vinho, o segundo vinho, pode ser bebido mais jovem que o primeiro, o Charme de Kirvan, que agora está disponível nas safras 2009, 10 e 11. Uma excelente noite para você ao som de All Green, Tired of Being Alone.

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1: 8:52.

Sim, Music Factory, Take a Talk, aqui dos clássicos da original. Clássicos chegando ao fim a edição dessa quarta-feira, amanhã tem mais às 7 da noite. Bom, no final da noite eu vou sortear aqui o par de ingressos para o cinema, então você pode participar enviando a mensagem com seu nome completo, a senha, olha, eu quero cinema, torcer na sintonia, curtindo a boa música e vem aí Voz do Brasil, né? Às 10 da noite tem Easy Night. 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Para fechar os clássicos dessa noite de quarta-feira, tem Mona Lisa com Jorge Vercillo. Às 10 da noite eu volto a te encontrar, viu?

0: linda canção Mona Lisa de Jorge Versilo fecha aqui os clássicos da original de hoje, então.
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10 de junho de 2026. 24 graus em Cuiabá, 79% de umidade. Sinop com 24 graus e 84% de umidade. A partir de agora, então, tem Easy Night por aqui. Eu sou o Wally George ao seu lado para comandar a festa. Desejando a você um ótimo fim de noite, gostoso com música boa. E mimo, né? No final do Easy Night tem um par de ingressos pro cinema que você pode concorrer enviando a mensagem com seu nome completo, a senha Wally, eu quero cinema. E torcer aí na sintonia. Neil Diamond abre o Easy Night de hoje. Song Blue. Song.

canção tocou na hora errada. Ana Carolina aqui no Easy Night, ainda Less Sad Songs, Crash Test Dummies e Meghan Trainor, John Legend, Like I'm Gonna Lose You, Neil Diamond, Song Sung Blue foram só as primeiras do Easy Night de hoje.

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2: Dez e vinte e três. Nice na Centro América FM, a sua rádio favorita. A gente segue por aqui até a meia-noite, então, com o Easy Night. E lembrando que no final do Easy Night tem um par de ingressos pro cinema. Então, mande a sua mensagem e participe. Casey and the Sunshine Band, Please Don't Go.

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2: Dez e quarenta e quatro.
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2: Com a boa música, na melhor sintonia, 99,1 Centro América FM Easy, a rádio fácil de ouvir, e a gente segue com Easy Night por aqui. Tô esperando a sua participação aí para você concorrer ao par de ingressos pro cinema na noite de hoje, viu? No final da noite. Lauren Daigle, You Say.

De Sanchez com Coldplay. Ainda a capital inicial cai à noite. Robbie Williams e Lily Allen, Dream a Little Dream. Lauren Daigle, You Say. E foi a primeira hora de Easy Night dessa noite de quarta-feira. Tá indo embora. Eu já volto aí com mais uma hora inteirinha de Easy Night pela frente.

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0: 11:01.
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0: Sua noite mais fácil na melhor sintonia, com boa música e boa companhia. Vamos juntos por aqui, entrando na última hora de Easy Night, quarta-feira, 10 de junho de 2026. 23 graus agora em Cuiabá, 81% de umidade. Sinop com 24 graus e 87% de umidade. Vamos juntos. Hoje a temperatura ficou mais amena aí, né? Teve até um alerta de tempestade para algumas regiões do Brasil, incluindo o Centro-Oeste, onde nós estamos. Mas felizmente não aconteceu. Amanhã a temperatura já tende aí a passar, chegar e passar dos 30. Vamos juntos, até a meia-noite tem Easy Night então. Eu sou o Wally Jorge ao seu lado, sempre um grande prazer ter a sua companhia aí, fazer companhia para você também. Tem mais música boa por aqui. Lembrando mais uma vez também que no final do Easy Night tem um par de ingressos pro cinema para você. E mandar a mensagem com seu nome completo, a senha Wally, eu quero cinema, concorrer aqui comigo. Michael Bolton, how am I supposed to live?

Love Hurts in Cubs no Easy Night, fechando aqui mais um bloco dessa noite de quarta-feira. Também Michael Bublé, Me and Mr. John's Heart, These Dreams e Michael Bolton, How Am I Supposed to Live Without You?

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1: Onze e 20.
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1: 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Centro América FM, o Easy Night segue por aqui. E agora com Cat Stevens, Father in Song.
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estrada de Cidade Negra. Ainda Dua Lipa, Beat It One, Jamiroquai, Seven Days in Sunny June, Red Hot Chili Peppers, Other Side e também Cat Stevens, Father and Son. O Easy Night volta já com as últimas da noite.

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1: Onze e quarenta e um.

Reta final de Easy Night dessa noite de quarta-feira para você que acompanha comigo aí a Centro América FM e também os últimos instantes para você que quiser concorrer ao par de ingressos para o cinema, né? Vou sortear daqui a pouquinho no final do Easy Night. John Denver, são Sunshine on My Shoulders aqui, abre o último bloco do Easy Night de hoje.

Ronald Kitten, When You Say Nothing At All, aqui no Easy Night, que ainda trouxe Stephen Sanchez, Until I Found You, John Denver, Sunshine On My Shoulder. 5:30 para meia-noite. O Easy Night fica por aqui nessa noite de quarta-feira, meio da semana, que tá indo embora, né? Rapidinho, né? Já estamos aí praticamente na metade do mês, sexto mês do ano. Muito bem, tá na hora de fazer o sorteio, né? Vamos lá? Mandou mensagem, cruze os dedos e boa sorte se você estiver aí na sintonia. Par de ingressos pro cinema saindo aqui para o número 81-12, final 50. É o número do Aloysio Souza Oliveira. Aloysio, parabéns. Muito obrigado pela sua participação aí. Você ganhou o par de ingressos pro cinema e vai receber aí no seu celular um voucher com os ingressos nos próximos dias, tá bom? Parabéns. E você que não ganhou, amanhã tem mais, viu? Amanhã tem mais mimos aqui à noite, durante o dia também. Valeu demais a companhia, obrigado pelo carinho da audiência sempre, das participações aqui, da carona, né, por fazer essa troca de boas energias, passar esses momentos juntos. Antes de encerrar aqui o Easy Night, desejando bons sonhos para você que vai dormir, ótima madrugada, para você que segue em sintonia aí trabalhando. Desejar uma quinta-feira abençoada para todos nós, eu também quero aproveitar e compartilhar com você. Sábio é o ser humano que entende que tem mais a aprender do que a ensinar. E para fechar o Snight de hoje, tem Taylor Dane. I will love you, always love you. Nessa noite de quarta-feira. Até amanhã.

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Que o dia mais triste do teu futuro não seja pior que o mais feliz do teu passado. Que o teto nunca caia sobre ti e que os amigos debaixo dele nunca partam. Que sempre tenha as palavras cálidas em um anoitecer frio e uma lua cheia em uma noite escura. E que um caminho se abra sempre à sua porta. Que vivas 100 anos, com 1 ano extra para arrepender-te. Que o Senhor te guarde em suas mãos e não aperte muito seus dedos. Que teus vizinhos te respeitem, que os problemas te abandonem, os anjos te protejam e o céu te acolha. E que a sorte das colinas celtas te abrace, que as bênçãos de São Patrício te contemplem, que os teus bolsos estejam pesados e o teu coração leve. Que a boa sorte te persiga e a cada dia e cada noite tenhas um muro contra o vento, um teto para a chuva, bebida junto ao fogo e risadas que consolem aqueles a quem amas. E que teu coração se preencha com tudo o que desejas. Que Deus esteja contigo e te abençoe. Que vejas os filhos dos teus filhos. Que um infortúnio te seja breve e que te deixe cheio de bênçãos. Que não conheças nada além da felicidade desse dia em diante. Que Deus te conceda muitos anos de vida. Com certeza, Ele sabe que a terra não tem anjos suficientes. E assim seja a cada ano, para sempre, para sempre, para sempre.

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0: Bom dia, 6:06.
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0: Tá de polícia aqui na programação 6:15, aquele momento de reflexão chegando.
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2: O amanhecer e o anoitecer. Toda manhã despertamos e, de imediato, começamos a cumprir a lista de tarefas programadas para as diversas horas do dia. Realizamos muitas coisas, corremos de um lugar para outro, tomamos várias decisões. Limpamos, arrumamos, compramos, vendemos, escrevemos, lemos, atendemos. São ações e mais ações que nos consomem horas. O dia passa, a noite chega. Cansados, queremos um momento de repouso, um pouco de lazer, e chega a hora de dormir. De um modo geral, para muitos de nós, a vida simplesmente vai passando na agitação dos compromissos cotidianos. Quase nunca paramos para pesar a importância do lapso temporal entre o despertar e o adormecer. Um novo dia inicia com a vibração dos raios do sol a demonstrar a vivacidade da natureza que estava adormecida. Toda a potência da vida vai sendo reiniciada. Cada amanhecer é um presente de Deus para nós. Nosso despertar significa o início de mais um ciclo de aprendizados e realizações. É a renovação de valiosas oportunidades durante algumas horas. Importante que, antes de corrermos para cumprir tarefas e resolver problemas, procedamos a uma análise do que pretendemos concretizar no dia que surge. Lembrar de agradecer a Deus por acordar, por mais um dia de vida, nos permite uma conexão melhor com nosso Criador. E, enquanto passam as horas, isso nos permitirá o cumprimento dos deveres, atitude positiva, otimismo diante das ocorrências que surgirão, coragem no confronto das lutas naturais. À medida que o dia avança, aproveitemos os minutos, sem pressa, nem adiamento do que nos compete realizar. Quando a noite chegar, entendamos como outro momento, o momento de avaliação das ações realizadas. O momento de compartilhamento com a família, de uma conversa descontraída nas narrativas das experiências vividas. Pode ser, ainda, o momento de uma leitura edificante, a busca de um estudo mais aprofundado. Talvez você prefira assistir um filme, ouvir uma boa música. Observemos o ciclo da natureza e verifiquemos que, com o apagar-se do dia e o início da noite, vem o sereno para lavar as folhas. A temperatura diminui e certo silêncio se faz presente. Enquanto paramos para observar a lua, busquemos desacelerar o ritmo agitado que nos manteve em atividade por tantas horas. É o momento de revitalização das energias para um novo amanhã. O sono é a porta que Deus nos abre para renovar as nossas energias, para começar tudo de novo. Mas não significa que precisamos viver o mesmo todos os dias. Podemos agir diferente, podemos conquistar coisas novas. Por isso, quando finalizar esse dia, faça uma reflexão. Entregue uma oração a Deus, permitindo que, tão logo se fechem seus olhos, libertos parcialmente daquela rotina agitada, você possa criar expectativas para um novo dia. Hoje pode ser bom, amanhã pode ser melhor ainda. E assim a nossa vida passa, mas não simplesmente passa. O importante é desfrutarmos dela. Pense nisso. Mas pense agora. 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
3: 6:20.

Direto no Estúdio Glass para o Mundo, 6h24 agora, daqui a pouco a equipe de jornalismo trazendo as informações no primeira página. 6h24 agora, horário de Mato Grosso.

uma edição do nosso programa Happy Day, né? Tem The BBQ Band on the Beach, 6h26 agora. Muito obrigado aí pela sua audiência, amanhã de quinta-feira. Vem aí a equipe de jornalismo e o Primeira Página.

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0: Quinta-feira, 11 de junho de 2026. Ouça os destaques de hoje do Primeira Página. Quase 100 pessoas já morreram nas rodovias federais de Mato Grosso e polícia reforça a fiscalização. Após 10 anos, Estado chama 283 policiais penais e MPF investiga recursos parados nas prisões. Negociação no STF coloca novas propostas na mesa para resolver conflito entre Mato Grosso e Pará. Modelo cívico-militar avança e já alcança quase 40% das escolas de Mato Grosso. E ainda, Mato Grosso traça rota para substituir madeira de desmatamento por floresta plantada. Essas e outras informações você confere agora no Primeira Página, que está no ar.
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0: Excelente manhã para você, ouvinte. Que bom ter você por aqui. Eu sou Yasmin Oliveira, vou junto com você até às 8 horas da manhã, junto com a nossa equipe de jornalismo espalhada por todas as regiões do estado. Cleto Kipper está de férias a partir de hoje, retorna só em julho. E por aqui, quem faz companhia para nossa equipe, para mim aqui na bancada e também para as nossas equipes nas ruas, é você, ouvinte. Você pode participar, pode agregar aqui ao nosso jornal, mandar sua mensagem. Fica à vontade, tá? Participa e vamos construir juntos esse jornal até às 8 horas da manhã. Combinado? O telefone aqui é o 65-99680-5454 para você mandar sua mensagem e participar junto comigo. Bom, hoje quinta-feira, 11 de junho. Hoje é um dia que, além de começar a Copa do Mundo, porque tá todo mundo na expectativa, todos esperando, também temos destaques na história. Vamos lá, ó, hoje é dia da Marinha Brasileira. A data celebra a memória da batalha naval, né, ocorrida em Riachuelo em 1865, durante a Guerra do Paraguai. É um dia dedicado a homenagear os homens e as mulheres que protegem as nossas águas e soberania no país. Hoje também é dia da conscientização sobre esclerose múltipla. Você já ouviu falar? Conhece? É uma doença neurológica, crônica e autoimune que afeta o sistema nervoso central. Por isso, essa data ela tem o objetivo de dar visibilidade às pessoas que vivem nessa condição, promover atendimento, o entendimento das pessoas sobre a importância do diagnóstico precoce, do acesso a tratamentos também. Hoje também comemoramos o Dia do Educador Sanitário. Esses profissionais, eles são fundamentais na promoção de saúde pública, atuam diretamente na educação das comunidades sobre hábitos de higiene, prevenção de doenças e melhoria também a melhor qualidade de vida e do saneamento básico. E por fim, como eu disse, hoje, 11 de junho, hoje é dia que começa a Copa do Mundo e também estamos a um dia do Dia dos Namorados. Amanhã, né? O clima já é de celebração, afeto por todo o Brasil. Que essa sua quinta-feira seja maravilhosa, de muito respeito e, claro, muito amor no coração também. Tá bom? Vamos começar o nosso jornal, então? Falar com a Stephanie Gomes. Ela tem as informações pra gente de como a cidade amanhece, como é que tá o trânsito aqui na região metropolitana. Stephanie, bom dia.
2: Bom dia, Yasmin. Bom dia para você, nosso ouvinte também, que está do outro lado, nos escutando talvez no trânsito. E por isso eu estou aqui para atualizar alguns pontos, porque na Avenida Mato Grosso tem um trânsito fluindo normalmente por agora. Na Avenida da FEB, sobre a Ponte Júlio Miller, com o trânsito seguindo também, sem muita lentidão ou congestionamento por ali. A gente vai agora para a região próximo ao Hospital Municipal de Cuiabá, porque na Avenida Joaquim Lousada está com trânsito fluindo bem, porém pode apresentar um pouco mais de lentidão devido à grande quantidade de veículos passando pela região ali nas próximas horas. Assim como ali perto também na Mário Palma, o fluxo ele segue normalmente sem trânsito carregado. E para finalizar, a Avenida Castelo Branco, próximo ao terminal André Maggi, trânsito tranquilo por ali também, motorista consegue passar sem muita dificuldade. Em

0: Resumo, trânsito tranquilo, mas é claro, a gente vai continuar monitorando por aqui. Yasmin, eu volto com você.
1: Obrigada, Stephanie. Excelente manhã para você e para todos os nossos ouvintes que estão no trânsito nesse momento. Daqui a pouco a gente vai trazer mais informações sobre como é que tá o dia hoje aqui na capital, né? Como a Stephanie disse, a gente começa o dia de um jeito e ao longo do jornal até o final do dia as coisas mudam muito. Olha, ainda falando sobre trânsito, tá? Vamos falar aqui do alto número de mortes nas rodovias de Mato Grosso. Isso acendeu um alerta para as autoridades de trânsito. Pelo menos 17 pessoas morreram nos últimos dias em acidentes registrados nas estradas federais e estaduais devido à falta de atenção e à imprudência de motoristas. Muitos acidentes graves acontecem com frequência aqui nas rodovias do estado. Segundo a Polícia Rodoviária Federal, no ano passado, 243 pessoas morreram em acidentes nas rodovias federais de Mato Grosso. Em 2026, o cenário continua bem preocupante também. Já são 98 mortes registradas só este ano. O superintendente da Polícia Rodoviária Federal de Mato Grosso, Arthur Nogueira, ele explica pra gente que a falta de consciência dos motoristas é a causa principal desses acidentes.
2: Radares estão instalados, radares são operados pelos policiais. A sinalização está boa, não há rodovias hoje em Mato Grosso com buracos em más condições de trafegabilidade. A mídia ajuda a divulgar o trabalho preventivo. O que mais está faltando se não a consciência desses motoristas?
1: Com tantos casos graves, a Polícia Militar tem reforçado as ações nas estradas. De acordo com o comandante do Batalhão de Trânsito da Polícia Militar, Tenente Coronel Fábio Ricas, a expectativa é que o aumento na fiscalização ela contribua para a redução dos acidentes e no número de mortes nas rodovias.
3: A ampliação da malha rodoviária pavimentada também percebeu a necessidade de se ampliar também unidades da Polícia Militar de fiscalização, de policiamento em margem de rodovia. Em todas as regiões do estado, inclusive aqui na MT-010, aqui da Baixada Cuiabana, que é uma das principais medidas, né, para coibir, né, atitudes infracionais, né, práticas que trazem insegurança.
1: Muito bem, então tá aí, gente. Fiscalização para tentar resolver, né, pelo menos amenizar a quantidade de acidentes. Como disse aqui as autoridades de trânsito, é importante a conscientização, a consciência do motorista de não forçar ultrapassagens irregulares, ter esse cuidado. 6h41, mudando de assunto, olha, após quase 10 anos, uma década, Mato Grosso convocou 283 aprovados no concurso de policiais penais realizados em 2016. E por que essa convocação foi feita? Essa medida, ela atende a uma determinação da Justiça que foi emitida no fim do mês passado. Nós falamos aqui no Primeira Página. Essa medida da Justiça, essa determinação apontou um déficit de servidores nas unidades prisionais do estado e estabeleceu um prazo para as nomeações. O governo tinha até 60 dias para convocar essas pessoas, esses profissionais aprovados nesse concurso. Segundo dados apresentados no processo, o sistema prisional de Mato Grosso opera com defasagem de profissionais em diversas unidades. Em alguns presídios, o número de policiais penais está abaixo do recomendado para garantir a segurança e o funcionamento das atividades. Além da convocação dos aprovados remanescentes, o governo também autorizou a realização de um novo concurso público para a Secretaria de Estado de Justiça. A expectativa com isso é reforçar o efetivo e acompanhar a expansão do sistema penitenciário, que ganhou mais de 6.500 novas vagas desde 2019. Os novos policiais penais deverão atuar em unidades prisionais de todo o estado. O cronograma de nomeação e as informações sobre o concurso ainda vão ser divulgados. Bom, a Justiça fez essa determinação, o estado teve que atender, já fez essa convocação dos 283 aprovados, diz que vai abrir um concurso. E aí tem uma outra novidade também sobre esse caso. O Ministério Público Federal abriu uma investigação para apurar a baixa utilização de recursos federais que são enviados para o estado e destinados ao sistema prisional de Mato Grosso. né, o foco dessa investigação. É o dinheiro do Fundo Penitenciário Nacional, criado para financiar obras e melhorias nas unidades prisionais. Segundo o MPF, entre 2016 e 2024, Mato Grosso recebeu 38 milhões de reais para investimentos em infraestrutura prisional. Só que desse total, dos 38 milhões, apenas 7 milhões e meio de reais que teriam sido utilizados, o que representa apenas 20% dos recursos que foram enviados para o Estado. A investigação tenta entender por que mais de 30 milhões de reais continuam parados, mesmo com as necessidades estruturais que foram apontadas nesses relatórios do sistema penitenciário do Estado. O Ministério Público Federal também solicitou informações à Secretaria de Estado de Justiça sobre projetos de construção e ampliação de presídios, além da situação atual das unidades prisionais. O Ministério Público do Estado também foi acionado para informar possíveis problemas estruturais identificados durante as fiscalizações. Essa apuração faz parte de uma ação nacional que acompanha estados com baixa execução dos recursos destinados ao sistema prisional. Agora vamos para Sorriso, falar sobre a audiência que foi realizada ontem. Ontem foi o assunto do dia. Mato Grosso e Pará voltaram a sentar na mesa para discutir e negociar, encontrar uma solução sobre os impactos da disputa em áreas localizadas lá na divisa entre os dois estados. Não se trata mais de uma questão territorial, mas sim de compensação financeira. Lá de Sorriso, a gente conversa agora com a Tâmara Figueiredo, ela vai trazer as informações para a gente. Bom dia, Tâmara.
4: Olá, bom dia, Yasmin. Ótima quinta-feira para você. A audiência de conciliação foi realizada no Supremo Tribunal Federal e acabou abrindo espaço para diferentes propostas de acordo. Uma delas foi apresentada pelo governador Otaviano Piveta, que defende uma compensação financeira do Pará pelos serviços públicos prestados por Mato Grosso à população da região. Segundo o governo, milhares de moradores utilizam hospitais, escolas, policiamento e outros serviços mantidos pelo Estado. Vamos ouvir o que o governador do Estado disse.
5: O que nós queremos simplesmente é que o Mato Grosso seja compensado por isso. Né? O Estado do Pará arrecada e o Mato Grosso gasta. Não está certo.
4: E o senador Wellington Fagundes propôs a criação de uma região integrada de desenvolvimento, a chamada RID. A ideia é reunir União, estados e municípios em uma estrutura de cooperação para garantir investimentos e responsabilidades compartilhadas. Já a deputada Janaína Riva defendeu que, se não houver acordo entre os estados, a população da região também seja ouvida no processo. Ela chamou a atenção para a situação de mulheres e crianças que enfrentam dificuldades de acesso a serviços de saúde, segurança e justiça, além de relatos de produtores que enfrentam problemas de regularização e até bitributação. A audiência foi conduzida pelo ministro Flávio Dino, que defende uma solução negociada entre os dois estados. Segundo ele, o foco agora não é mais a questão territorial, mas sim garantir o atendimento à população e definir como essas responsabilidades serão compartilhadas. A audiência de ontem terminou sem acordo. Novos diálogos técnicos entre as partes serão realizados para discutir as propostas apresentadas, em busca de uma solução consensual para esse conflito. Volto com você, Yasmin.
1: Tâmara, é isso, a gente vai continuar acompanhando esse caso, mas tem uma outra informação que eu gostaria que você trouxesse aqui para os nossos ouvintes também, porque 5 municípios aqui de Mato Grosso passaram a integrar uma estratégia nacional de combate à fome e à insegurança alimentar. A iniciativa, essa, prevê o apoio do governo federal para fortalecer ações de identificação e atendimento de famílias em situação de vulnerabilidade social. Aí na região norte teve uma cidade que foi escolhida, né? Conta pra gente.
4: É isso mesmo, Yasmin. Além de Sinop, Cuiabá, Várzea Grande, Rondonópolis e Barra do Garças são os primeiros municípios do estado a aderirem oficialmente à iniciativa. Eles vão integrar o protocolo Brasil Sem Fome, programa do governo federal voltado ao enfrentamento da fome e da insegurança alimentar. A lista foi divulgada pelo Ministério do Desenvolvimento e Assistência Social, Família e Combate à Fome e leva em consideração indicadores relacionados ao número de famílias em situação de insegurança alimentar grave. Com a adesão, as prefeituras passam a receber apoio técnico e institucional para desenvolver ações voltadas à identificação, acompanhamento e atendimento de pessoas em situação de vulnerabilidade social. A proposta é integrar diferentes políticas públicas, como assistência social, saúde, educação e segurança alimentar, para ampliar a proteção a essas famílias que mais precisam. O protocolo faz parte do Plano Brasil Sem Fome, criado pelo governo federal para fortalecer a rede de combate à fome em todo o país. Além dos municípios contemplados nesta etapa, outras cidades brasileiras poderão adotar as diretrizes do programa, mesmo sem receber o suporte técnico previsto inicialmente. E a expectativa é que essa iniciativa contribua para ampliar o acesso a programas sociais, fortalecer a oferta de alimentos e garantir mais segurança alimentar para a população em situação de risco. Yasmin.
1: Obrigada, Tâmara, pelas informações. Ótima manhã para todos aí na região norte do estado. E por falar na região norte do estado, antes do intervalo aqui, quero falar que lá em Tapurá vai receber pela primeira vez uma etapa do Campeonato Brasileiro de Autocross. O município, ele foi confirmado no calendário da temporada 2026 e vai sediar a terceira etapa da competição nos dias 26 e 27 de setembro. A cidade conhecida como capital da suinocultura em Mato Grosso passa agora a integrar o Circuito Nacional do Automobilismo e deve receber pilotos de várias regiões do país para a disputa do título brasileiro da modalidade. Olha que bacana! Então, para quem é da região norte do estado, Autocross em Tapurá nos dias 26 e 27 de setembro. Vamos para o intervalo. Na sequência, a gente volta por aqui falando sobre escolas cívico-militares. Agora, 40% das escolas de Mato Grosso, das escolas estaduais, já estão com esse modelo cívico-militar. Daqui a pouco a gente fala sobre isso e sobre também o acordo da biomassa, como que vai ser usada a partir de agora a madeira aqui no estado. Daqui a pouco a gente conta para você.
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1: De volta com a primeira página, excelente manhã para você ouvinte. Vamos direto para Rondonópolis. Lá em Rondonópolis, antes de falar com o Alex, quero só atualizar aqui uma notícia que nós trouxemos ontem. O ex-secretário adjunto de Esportes e Lazer de Rondonópolis, o Roberto Souza, Reidner Roberto Souza e Silva, ele teve a liberdade provisória concedida pela justiça após audiência de custódia. Entre as medidas cautelares impostas estão a proibição de se aproximar da vítima e de testemunhas, manter contato com elas ou frequentar locais que costumam ser utilizados pela a pessoa, né, que foi a vítima. Em nota, a defesa afirmou que ele não cometeu qualquer irregularidade e que a investigação deve esclarecer os fatos. Os advogados também informaram que ele confia na justiça e que vai cumprir todas as determinações judiciais. Segundo a polícia, Reidner, ele havia sido detido após ter tentado entrar no apartamento da companheira, mesmo após o acesso ter sido bloqueado a pedido dela. O caso foi registrado como ameaça e violência psicológica contra a mulher e levou à exoneração do servidor pela prefeitura. E agora o Alex Bittinardi fala com a gente, direto da região sudeste do estado, porque quase 40% das escolas estaduais de Mato Grosso já adotaram o modelo cívico-militar. Esse número cresceu após a aprovação da conversão de mais 24 unidades em uma consulta que foi realizada com pais, responsáveis e estudantes. Aí em Rondonópolis, Alex, quantas escolas foram? Bom dia.
2: Oi, bom dia, Yasmin, bom dia a todos que nos acompanham. Rondonópolis está entre os municípios que ampliaram o número de escolas cívico-militares em Mato Grosso. 3 unidades da cidade tiveram a conversão aprovada pela comunidade escolar nos últimos dias. As escolas Emanuel Pinheiro, Maria de Lima Cadidé e Pindorama passarão a adotar o modelo, que mantém o currículo e a gestão pedagógica sob responsabilidade dos professores e diretores. Os militares da reserva atuam no apoio à disciplina e organização das unidades. Com a aprovação de mais 24 escolas em todo o estado, Mato Grosso passa a ter agora 252 unidades cívico-militares. O número já supera a meta estabelecida pelo governo estadual para 2026. Segundo a Secretaria de Educação, Yasmin, a implantação ainda depende da conclusão dos trâmites administrativos e da designação das equipes cívico-militares. Mesmo assim, a expectativa é que as novas unidades comecem a operar no modelo após a finalização desse processo. Yasmin, volto com você na capital. Excelente dia para você. Aliás, hoje é uma data especial, né? Feliz aniversário. Muita paz, muita saúde sempre para você.
1: Obrigada, Alex. Obrigada mesmo, viu? Verdade, gente. Mais um ano de vida hoje. E um dia especial, não só porque é meu aniversário, mas também porque começa a Copa do Mundo, véspera de Dia dos Namorados. Obrigada, Alex. Ótima manhã para todos aí na região sudeste do estado. Bom, falando agora sobre um acordo que foi firmado aqui no estado entre o governo e também indústrias, né? A forma como a parte das indústrias de Mato Grosso se abastecem de madeira deve mudar nos próximos anos. Esse acordo que eu estou falando foi assinado entre o governo do estado e o Ministério Público e define uma transição gradual para reduzir o uso de madeira vinda de áreas de desmatamento autorizado. Quem conta pra gente os detalhes desse acordo é a Clara Lucite.
3: A ideia é que, aos poucos, essa matéria-prima seja substituída por madeira de florestas plantadas, como eucalipto e teca, além de áreas de manejo florestal. O plano traça metas até 2040 e prevê a ampliação das áreas destinadas à produção florestal no estado. Para as empresas que utilizam biomassa, a mudança deve acontecer de forma progressiva até 2034. O presidente da Arefloresta de Mato Grosso, Fausto Takizawa, falou das novas mudanças.
4: Acho que a principal mudança que o termo vai trazer como resultado é de mostrar claramente o caminho que o Mato Grosso quer tomar e precisa tomar para manter a segurança energética das agroindústrias do estado do Mato Grosso, porque afinal de contas biomassa é para gerar energia, biocombustível. Então traz uma segurança energética de fonte sustentável, né? Estamos falando então de plantar floresta, a área para plantar floresta o estado do Mato Grosso possui, né? Estamos falando do estado que é cerca de 5,2 milhões de pastagens de baixa produtividade, que agora pode ser convertido ou integrado com floresta, então a área para plantar tem. O desafio agora é levantar recursos financeiros, né, para um horizonte que o estado colocou de se plantar 700 mil hectares aí de floresta, todos os benefícios de uma plantação de floresta, né?
3: O acordo também estabelece regras de acompanhamento e fiscalização, como o rastreamento da origem da madeira e auditorias periódicas. Agora o desafio será colocar essas metas em prática e garantir o fornecimento de matéria-prima para as indústrias durante o período de transição. Clara Lucite para o Primeira Página.
1: Pois é, gente, e aí tá gerando uma discussão, né? Porque a expansão dessas usinas de etanol de milho aqui em Mato Grosso, a gente tá falando de indústrias, tem acendido um alerta também sobre a questão, essa discussão. Porque segundo a Associação dos Reflorestadores de Mato Grosso, o estado precisa acelerar o plantio de eucalipto para garantir o fornecimento de energia renovável às indústrias nos próximos anos. O que a associação diz é que não tem produto suficiente para a demanda que nós temos aqui. Atualmente, para você ouvinte ter ideia, Mato Grosso tem 10 usinas de etanol de milho em operação, 7 autorizadas e 8, outras 8 que são anunciadas que vão entrar em operação. Com o crescimento dessa produção, a demanda pela madeira de floresta plantada deve aumentar muito. E a previsão é que o estado precise plantar mais 168 mil hectares de eucalipto nos próximos 10 anos para atender a essa expansão. Lembrando também que o eucalipto é uma safra que demora, né, a chegar, a atingir um ponto que você possa retirar essa madeira. O desafio é a colheita, que só acontece em cerca de 6 anos após o plantio. Esse alerta foi feito durante a expedição Silvocultura, realizada lá em Lucas do Rio Verde. O setor, segundo o setor, a madeira de reflorestamento é uma alternativa, sim, mais sustentável para gerar energia nas usinas, mas tem essa questão, que a gente não tem ainda produção suficiente para atender a demanda. Então, a ideia do governo com esse acordo que foi assinado é fazer essa mudança gradualmente, tá? Agora, falando ainda sobre o setor rural, aliás, falando sobre o setor rural mesmo, tem uma nova lei que foi aprovada aqui em Cuiabá, aliás, que está em discussão, né? Mas quem tem cachorro, gente, deixa o animal solto, precisa ficar atento. Porque essa nova lei de Mato Grosso, ela passa a responsabilizar os tutores por prejuízos causados a produtores rurais em casos de ataques a rebanhos e animais de criação. Se o cão invadir uma propriedade e ferir ou matar animais como gado, ovelhas ou cabras, o dono poderá ter que pagar pelos danos e ainda receber multas de até 10 mil reais. Essa legislação também prevê penalidades mais rigorosas para casos de reincidência. A proposta foi aprovada pela Assembleia Legislativa para tentar dar mais segurança para os produtores rurais, além de reforçar a importância da posse responsável dos animais. Vamos para o intervalo. Você de Sorriso e Rondonópolis fica agora com seu jornal local. E você aqui da região metropolitana e de Cáceres, vamos juntos até às 8 horas da manhã.

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1: De volta com a primeira página, boa manhã para você ouvinte, vamos aqui com informações do trânsito, Stephanie Gomes está de volta, bom dia Stephanie.
6: Bom dia Yasmin, bom dia a todos. Vamos falar agora das principais vias, porque muitos motoristas precisam passar por esse trajeto aqui na capital. Começando pela Avenida dos Trabalhadores, próxima à Escola Estadual Hélio Palma, o trânsito por lá está um pouco carregado, principalmente próximo à rotatória, ali naquela região que precisa, é necessário, né, um pouco mais de cautela do motorista. Na Doutor Vicente Emílio, próximo à Lagoa Encantada, não temos trânsito carregado e ele está seguindo normalmente nessa região. Um outro cenário está ali na região do IFMT, na Avenida Oátomo Canavarros, naquela rotatória que cruza com a Juliano da Costa Marques, temos um trânsito um pouco mais carregado e essa lentidão chegando ali na rotatória principalmente. Na região do Córrego do Barbado, Avenida Edna Maria Albuquerque está com trânsito seguindo nesse horário, porém deve apresentar um pouco mais de lentidão, porque temos muitos veículos por ali. Já na Avenida Tancredo Neves, próximo ao viaduto da Murilo Domingos, trânsito seguindo normalmente. Yasmin, daqui a pouco eu volto com mais informações de Várzea Grande também.
1: Obrigada, Stephanie. Já, então, a gente te espera por aqui, tá? Agora, falando sobre os pagamentos da Santa Casa, gente, a gente já trouxe atualizações aqui, né, de que o governo do estado, que foi firmado aquele acordo, foi aprovada a compra do prédio. Ex-funcionários da Santa Casa voltaram a ter esperança de receber os direitos trabalhistas após 7 anos de espera. A compra do prédio pelo governo de Mato Grosso foi aprovada pela Justiça do Trabalho e os R$30 milhões da negociação já foram depositados em juízo. Agora, os ex-funcionários estão nessa expectativa de receber dinheiro. O recurso ele deve ser utilizado para o pagamento de dívidas trabalhistas da antiga sociedade beneficente da Santa Casa, que somam aproximadamente R$48 milhões. Para quem aguarda há anos por uma definição, a expectativa é de que esse processo finalmente chegue ao fim. Quem conta pra gente essa expectativa é o ex-funcionário André Luiz de Lara. Vamos ouvir.
7: Nós queremos que finalize isso.
0: Já tem 7 anos já que nós estamos no aguardo de um direito que é nosso. É um direito que a gente sempre teve nesse valor. E de uma hora para outra foi tomado.
1: Pois é, apesar do depósito dos recursos, o pagamento não será imediato. A Justiça do Trabalho ainda precisa cumprir uma série de etapas antes da liberação dos valores. Entre elas estão a formalização da compra pelo Estado e a atualização dos créditos de cerca de 800 ações trabalhistas. Nós conversamos com a juíza da 7ª Vara do Trabalho de Cuiabá, a Eliane Xavier de Alcântara, e ela explicou os próximos passos a partir de agora.
7: O próximo passo é a expedição do auto de arrematação para formalizar essa compra pelo Estado. Depois disso, vamos analisar o pedido dos credores de atualização.

0: Mudando de assunto agora, 7h10, lá o INSS vai realizar atendimentos lá na região de Vila Bela da Santíssima Trindade. Esses atendimentos são previdenciários a comunidades de difícil acesso lá na região oeste de Mato Grosso. Ela faz parte, essa ação, da segunda edição da expedição Justiça Sem Fronteiras. E a Clara Lucite traz as informações para a gente.
1: Os atendimentos serão realizados entre hoje até o dia 18 de junho em Vila Bela da Santíssima Trindade e Porto Espiridião. O objetivo é levar serviços essenciais a moradores de regiões mais distantes. Entre hoje e amanhã, as equipes estarão na comunidade de Palmarito. O atendimento será na Escola Municipal Duque de Caxias. Já nos dias 14 e 15, a expedição segue para o distrito de Santa Clara de Monte Cristo. Os serviços serão oferecidos na Escola Estadual e Municipal Ponta do Aterro. A última etapa será nos dias 17 e 18 de junho, no distrito Vila Picada, em Porto Espiridião. O atendimento acontece na Escola Municipal Dona Lila Rio de Souza. Durante a expedição, o INSS vai oferecer orientação previdenciária. Também serão feitos serviços como emissão de extratos, criação de senha gov.br, atualização cadastral e solicitação de benefícios. O atendimento ao público será das 8 da manhã às 11h30 e das 1 da tarde às 5 da tarde. Além dos serviços do INSS, a expedição também vai levar ações nas áreas de justiça, saúde, educação, cidadania e cultura. Clara Lucite para o Primeira Página.
0: Aí as informações então para quem é dessa região. Agora, lá em Cáceres, você é nosso ouvinte de Cáceres. A CPI das obras de Cáceres aprovou um relatório que impede a abertura de uma comissão processante, contra a prefeita Antônia Eliane e recomenda o afastamento cautelar de servidores municipais. O Fabrício Baldini, ele traz os detalhes para a gente.
2: Olá Yasmin, bom dia e bom dia para você também, ouvinte. A investigação durou 11 meses e apontou possíveis irregularidades em contratos e obras públicas, com indícios de falhas na fiscalização, atrasos e prejuízos à população. Então vamos aos detalhes, né? Esse documento recomenda a abertura de uma comissão processante contra a prefeita Antônia Eliene. A prefeita disse ter recebido o relatório com surpresa e também espanto. Em nota, ela afirmou que não foi tratada como investigada durante os trabalhos da CPI, não foi intimada para prestar depoimento e nem teve a oportunidade de apresentar defesa ou então constituir um advogado para acompanhar o processo. Segundo Antônia Eliene, a prefeitura ainda não foi notificada oficialmente e tomou conhecimento do conteúdo apenas por meio da imprensa. A gestora informou que vai aguardar o recebimento formal do documento para então realizar uma análise técnica e jurídica antes de se posicionar sobre as conclusões da comissão. Essa CPI funcionou por 11 meses e apontou um conjunto de problemas em obras e contratos públicos, como atrasos, falhas de fiscalização, aditivos de prazo e valor e também prejuízos à população. O relatório também recomenda o afastamento cautelar de 3 servidores municipais e o envio dessas informações ao Ministério Público e ao Tribunal de Contas. Agora, o pedido de abertura da comissão processante ainda precisa ser votado pelos demais vereadores em plenário. Enquanto isso, a prefeita disse que confia nas instituições e que a gestão segue comprometida com a transparência e com o cumprimento da lei. Volto com você no estúdio.
0: Obrigada, Fabrício. Então, para você de Cáceres, é essa situação aí dessa comissão, né? A ideia é que seja feita, então, essa comissão processante, essa CPI lá na Câmara, para apurar esses detalhes. A gente vai continuar acompanhando esse caso. Bom, todos os dias nós temos trazido aqui no Jornal Primeira Página, para você ouvinte, a questão do benefício de você vacinar. E a gente tem escolhido um assunto por dia, uma vacina por dia. Ontem nós falamos sobre o sarampo e hoje a gente vai falar sobre a vacina contra a Covid-19. Porque apesar da gente já ter passado, graças a Deus, a pandemia, o coronavírus ele continua circulando e por isso manter a vacinação atualizada ainda é muito importante, porque é uma medida de proteção. Aí nós fomos atrás de um profissional, o pneumologista, o Clóvis Botelho, para esclarecer para a gente quais são os benefícios dessa vacina. Vamos ouvir.

0: junto com influenza, né, e com vírus sensicial respiratório, são os três principais vírus que causam alterações muito importantes no organismo, principalmente no aparelho respiratório, dando os casos graves de insuficiência respiratória, pneumonias e levando até ao óbito. A grande preocupação de todos nós é com a vacinação. E depois que passou a pandemia, as pessoas diminuíram a procura nos postos de saúde, quer dizer, não estão se vacinando. E esquece da importância da vacinação, tanto para proteger a si mesmo, quanto para proteger a comunidade, porque quanto mais pessoas são vacinadas, maior a cobertura vacinal do indivíduo e da coletividade. É importante a vacinação, porque você melhora suas defesas, porque tem um problema que esses vírus, principalmente esses vírus respiratórios, eles fazem mutação muito frequentemente. Então, eles mudam o aspecto antigênico dessa cepa e aí tem que vacinar novamente, no mínimo anualmente, igual a influenza, nós temos que nos vacinar.
1: Então, tá aí, gente, o benefício então de você vacinar contra a Covid-19, a vacinação continua sendo a melhor forma de prevenção. Vamos para o intervalo, na sequência a gente traz aqui para você nesse bloco, nesse intervalo, os indicadores econômicos e depois a gente tem a coluna do Gustavo de Oliveira, daqui a pouco, depois do intervalo.
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3: Trânsito na capital e Varzegrande começando a dar forma, começando a ter um pouco mais cara desse horário de pico, né? E na Avenida Beira Rio, nos dois sentidos, o trânsito está um pouco mais tranquilo, porém, para quem segue na direção da Fernando Corrêa da Costa, temos uma lentidão bem maior por ali, tá? Falando dela, a Fernando Corrêa começa com uma lentidão bem pesada, deixa o terminal rodoviário do Coxipó e segue até a região ali do Nono Beck, porque essa região com muitos semáforos, né? A gente sabe que o trânsito já fica mais lento nesse horário de pico também. Próximo ao cemitério do Parque Bom Jesus, a rodovia via Palmiro Paes de Barros está com o trânsito seguindo um pouco mais lento e vai precisar que o motorista tenha um pouco mais de paciência.
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1: Bom, o mercado financeiro terminou o dia de olho no Oriente Médio. Mesmo com oscilações ao longo do pregão, o dólar fechou em leve queda de 0,10%, cotado a R$5,17. Já o Ibovespa não escapou da cautela e recuou 0,70%. Encerrou o dia em 168.619 pontos. A previsão veio de novos atritos entre Estados Unidos e Irã. O presidente Donald Trump acusou o governo iraniano de atacar um helicóptero americano e disse que o país terá de responder à situação. Com o clima de incerteza, o petróleo voltou a subir e os investidores também acompanham os novos dados de inflação dos Estados Unidos que podem influenciar as próximas decisões sobre os juros no Brasil e também no mercado internacional. Para a gente fechar, o euro também teve queda de 0,17% e é vendido a R$5,16.
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2: 7h20, vamos juntos com mais informações aqui no Primeira Página. O Senado aprovou o projeto que cria o chamado Refis do Agro, uma linha especial para renegociar dívidas de produtores rurais afetados por eventos climáticos. Essa medida ela divide opiniões. De um lado, o setor produtivo vê a renegociação como uma tábua de salvação para evitar a falência. De outro, o Ministério da Fazenda alerta para um impacto fiscal que pode chegar a 140 bilhões de reais. E esse é o tema da coluna do Gustavo de Oliveira hoje. Como equilibrar a necessidade de proteger o agro, de proteger o nosso agro, mas também a responsabilidade com as contas públicas, Gustavo? Fica para você essa pergunta, que vale milhões. Bom dia.
3: Bom dia, Yasmin. Parabéns pelo
2: Obrigada.
3: Seu aniversário hoje. Bom dia a você que está nos ouvindo aí do outro lado e que sempre acompanha aqui na Centro América FM esses debates sobre assuntos da economia que precisam ser traduzidos para todo mundo. Bom, gente, como a Yasmin disse, está tramitando no Congresso Nacional e ontem foi aprovada no Senado uma proposta de renegociação da dívida dos produtores rurais no país inteiro. E por que que isso é importante? Primeiro, porque vamos lembrar, fora aqui de Mato Grosso, muitas regiões do Brasil tiveram eventos climáticos extremos, secas, inundações, que destruíram safras inteiras. Mas, além disso, o agro vive um momento muito complicado. Preço das commodities, dos produtos do agronegócio em queda, custo subindo, seja por causa de eventos como a guerra, que pressiona muitos insumos, o preço de muitos insumos que o agronegócio precisa, os combustíveis, que têm aumentado os custos logísticos, e tudo isso fez uma equação muito desastrosa para muitos produtores. Fato é que hoje muitos produtores no Brasil e no mundo também têm dificuldade em pagar suas contas e têm dívidas vencendo. Se essas dívidas vencerem, eles não conseguem nem financiar a próxima safra. Ou seja, com dívida vencida, com nome sujo, é impossível começar uma nova safra, e isso é um motivo de grande preocupação para todo o sistema de produção de alimentos brasileiro. E aí, o setor produtivo entrou em campo no Congresso Nacional e aprovou esse Refis do Agro ontem no Senado. Eu não vou entrar muito em detalhes, mas basicamente os produtores vão ter até 13 anos para renegociar essas dívidas vencidas, com 2 anos de carência. O governo está chiando, reclamando que isso vai ter um impacto de quase 140 bilhões de reais nos cofres públicos, não imediatamente, mas ao longo dos próximos 10 anos, e que isso não tem previsão no orçamento. E por isso o próprio ministro da Fazenda, Durigan, tem combatido muito essa medida. Ele defende que temos que ter alguma proposta mais estruturada. A grande discussão por trás disso é justo o governo botar dinheiro público para salvar uma dívida que é do setor privado, que é do agricultor? E me parece que a resposta não é fácil. Primeiro, porque deixar o agro quebrar, ficar em má situação financeira, é ruim para o país inteiro. É preciso socorrer o agronegócio. Mas também porque esse não é o último evento de renegociação. As mudanças climáticas continuam, o aumento de custos e a queda de preços continua no radar, e me parece que nós temos que ter um sistema que proteja mais, com seguro safra, com seguros de preços e com outras estratégias, o nosso sistema de produção de alimentos no Brasil.
2: Talvez um fundo?
3: A ideia de criar um fundo e de criar seguros mais robustos para esses imprevistos climáticos e tudo já existe há muito tempo, tem uma dificuldade técnica de caminhar, e como são pautas de longo prazo, o Congresso não se interessa muito por essa discussão, Yasmin, prefere agir emergencialmente, como agora, com essa aprovação da renegociação. E isso gera um outro problema no Brasil, que é o seguinte: o brasileiro, culturalmente, ele está se acostumando a não pagar para renegociar com vantagens. E isso é ruim para a cultura empresarial e para o ambiente de negócios no país.
2: E a gente já falou sobre isso aqui, inclusive, né, Gustavo, sobre a cultura que nós temos no nosso país, a cultura financeira. É. Bom, e ainda falando sobre isso, quero aproveitar a sua vinda aqui, porque também teve uma outra notícia que repercutiu, porque o Banco Central deu mais um passo para ganhar aí autonomia financeira no Brasil. A Comissão de Constituição e Justiça do Senado aprovou ontem a proposta que retira a instituição do orçamento da União e garante mais independência para a gestão dos recursos e contratações. E aí teve uma outra também, que a proposta também inclui o PIX na Constituição. E como é que isso repercutiu, Gustavo?
3: Bom, Yasmin, no mundo inteiro essa é uma discussão. Os bancos centrais, que são responsáveis por questões importantes como a política monetária, no Brasil, o Banco Central administra o PIX, o maior serviço de pagamentos, né, do mundo, que incomoda até o Donald Trump. Ele já falou algumas vezes que isso é concorrência desleal com as operadoras de cartão de crédito. Mas nós temos no Brasil uma situação, eu diria, híbrida. O Banco Central nem tem a total independência que tem em alguns países, nem está totalmente vinculado à estrutura do Poder Executivo e do governo de uma maneira geral. O Congresso está discutindo isso, a queda de braço aí é porque a instituição, o Banco Central, defende que tem que ficar livre de interferências políticas, não pode estar sujeito ao orçamento da União, porque senão alguém vai lá no orçamento, fecha a torneirinha, estrangula a capacidade financeira do Banco Central, e isso impede que programas como a modernização do próprio PIX, o sistema de Open Finance e tantos outros sistemas importantes avancem por falta de dinheiro. E aí o Banco Central fica meio submetido a uma chantagem do Executivo. Imaginou um presidente virando e falou: olha, se você não baixar a taxa de juros, eu não mando dinheiro para o Banco Central. E isso é muito ruim. Então, o projeto está sendo discutido, tem um apoio muito grande do setor financeiro, mas nós precisamos estudar com calma, porque também dá muita autonomia ao Banco Central. Sem fiscalização, sem controle, pode gerar um outro problema, que é um Banco Central desconectado das políticas públicas. Há que haver equilíbrio nessa discussão, e acho que modelos no mundo existem, como na Alemanha e outros países, para que isso possa acontecer.
2: Obrigada, Gustavo. Até semana que vem.
3: Até semana que vem, aqui no Primeira Página. Ótimo começo de Copa do Mundo para todos e um feliz Dia dos Namorados. Deixa eu dar um beijo para Priscila, minha namorada, né? E todos vocês vão ter muito motivo para comemorar em junho. Aniversário da Yasmin, Copa do Mundo, Dia dos Namorados.
2: Aniversário do Gustavo.
3: O meu, semana que vem, dia 18. Olha, vamos comemorar bastante em junho. Depois a gente vê como é que paga o cartão de crédito. Abraço, gente.
2: Abraço, Gustavo. Obrigada. Vamos para o intervalo. Na sequência, a gente volta por aqui, atualizando o trânsito na região metropolitana. Marechal já está travada aqui, próximo ao Estúdio Glass, e a Stephanie vai trazer também informações pra gente sobre outros pontos aqui da região metropolitana. Já, já.

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0: De volta com a primeira página. Boa manhã para você, ouvinte. Vamos até às 8 horas da manhã com muita informação. O nosso ouvinte Gilmar mandou uma mensagem aqui pra gente falando sobre um problema no trânsito. Vamos ouvir.
1: Bom dia, Ana. Olha aqui, na estrada do Moinho aqui, com a rua nova, né, do Leblon, que essa rua da UPA, sai na estrada do Moinho, o semáforo dela tá desligado. Agorinha vai virar um tumulto aqui, que ninguém sabe quem vai subir, quem vai descer, né? Vai estar difícil daqui a pouco, hein?
0: Muito bem, você tá passando por essa região? Quer mandar mensagem pra gente? Conta como é que tá aí a situação agora. Nosso telefone é 65 99680-5454. Stephanie Gomes volta a falar com a gente agora para contar como é que estão outras regiões aqui de Cuiabá. A Marechal tá com um trânsito bem lento, eu consigo ver aqui pelo nosso estúdio Glass, que nos permite essa vista privilegiada. E como é que estão os outros pontos da cidade, hein, Stephanie?
2: Oi, Yasmin. Trânsito tranquilo em alguns pontos e outros bem carregados, como o nosso ouvinte já adiantou. Na Avenida Beira Rio, nos dois sentidos, o trânsito está um pouco mais tranquilo. Porém, para quem vai seguir ali na região da Fernando Corrêa, esse é um cenário bem diferente, porque já tem uma lentidão bem maior. Na Avenida do CPA, o trânsito está bem intenso nesse momento e o motorista, ele vai encontrar muita lentidão por ali, tá? O trânsito, ele está seguindo também na 15 de novembro, porém temos bastantes veículos naquela região e por isso o trânsito fica um pouco mais carregado. Já na Carmindo de Campos temos um tráfego ali um pouco mais carregado também, e mas isso segue normalmente por ali, sem muita lentidão. Na Ulisses Pompeu, em Várzea Grande, com o trânsito bem intenso agora, a movimentação está bem grande na região ali do aeroporto, que a gente sabe que nesse horário fica um pouco mais carregado. Na Júlio Campos, próximo ao supermercado Atacadista, trânsito tranquilo também. E para finalizar, eu vou deixar um feliz aniversário aqui para você, Yasmin, um ótimo dia pra gente também.
0: Obrigada, Stephanie, brigadão, viu? Temos outros ouvintes que nos mandaram mensagem aqui também, parabenizando pelo meu aniversário, obrigada, viu? Eu fico muito feliz e recebo com muito carinho todas as mensagens que estão chegando por aqui. E eu quero falar aqui da Luzineia, ela mandou uma mensagem também, comentando sobre alguns assuntos que nós falamos aqui no jornal. Ela deu palmas para o modelo cívico-militar nas escolas. Nós falamos mais cedo que em Rondonópolis e em outras cidades também aqui do estado, depois de votação com os pais, o modelo cívico-militar foi adotado. Agora 40%, quase 40% das escolas estaduais em Mato Grosso já adotam esse modelo, o modelo cívico-militar. E a nossa ouvinte deu a opinião dela, dizendo que aprova, né, que essas escolas tenham esse modelo. Bom, agora, depois que a gente atualizou o trânsito, vamos falar daquela polêmica. Você lembra daquela polêmica envolvendo os livros, a educação aqui de Cuiabá? O prefeito Abílio Brunini falou que ia abrir uma investigação. Depois, o ex-secretário de Educação foi até a Câmara de Vereadores e acusou o prefeito de pedaladas fiscais aí, né, nessa questão do recurso da Secretaria de Educação. E agora tem uma novidade. O Tribunal de Contas de Mato Grosso abriu uma investigação para apurar possíveis irregularidades na compra de materiais didáticos pela Prefeitura aqui da capital. A denúncia, ela foi apresentada pelo Sindicato dos Trabalhadores do Ensino Público e questiona contratos que, segundo a entidade, somam mais de 80 milhões de reais. Entre as suspeitas estão possíveis sobrepreço, compra acima da demanda das escolas e falhas no conteúdo dos materiais. O sindicato também afirma que alguns livros teriam sido adquiridos por cerca de R$ 800 cada um. O TCE determinou que o prefeito Abílio Brunini, o secretário interno de Educação e o ex-secretário da pasta apresentem esclarecimentos em até 5 dias úteis. O tribunal também solicitou documentos como o processo de licitação, contratos, notas fiscais e comprovantes de pagamento. A Prefeitura de Cuiabá ainda não havia se manifestado sobre o caso até o momento que a gente fechou aqui essa reportagem. Então, provavelmente, nós teremos atualização sobre esse assunto ao longo do dia, tá? Agora, falando ainda sobre Cuiabá, um condomínio abandonado aqui na região centro-sul de Cuiabá foi interditado preventivamente após fiscalizações identificarem riscos à saúde e à segurança da população. Esse caso aconteceu durante uma operação, né? As equipes elas foram até esse local, lá no centro-sul de Cuiabá, encontraram por lá acúmulo de lixo, criadouros do mosquito da dengue e sinais da presença de morcegos, pombos e escorpiões. O local também apresenta problemas estruturais considerados graves. O condomínio tem 30 casas, ele já vinha sendo monitorado pela pasta, né, pela secretaria, desde o ano passado, então não é um problema novo, né? A prefeitura já estava acompanhando essa questão. E aí foram aplicadas multas, que somam mais de R$37 mil, além do início dos trabalhos de limpeza e retirada dos resíduos. Nós conversamos com a secretária da Ordem Pública de Cuiabá, Juliana Palhares. Ela falou como a população pode denunciar casos como este. Vamos ouvir.
3: Nós temos a Operação Escudo Urbano, que é justamente um conjunto de ações da Prefeitura Municipal de Cuiabá para imóveis que estão nessa situação de abandono, de risco estrutural, vetores e demais irregularidades. Nós queremos aí é que cada proprietário cuide zero da sua propriedade, porque estará colaborando com a saúde coletiva do nosso município. A Secretaria de Ordem Pública, ela tem um canal onde cada munícipe pode fazer a sua denúncia. É o nosso portal SORP, que é o sorp.cuiabá.mt.gov.br. Nesse canal, você pode contar aqui para a Ordem Pública qual é a sua reclamação dentro das atribuições da nossa pasta.
0: Então, tá aí. A concessionária de energia também acompanhou essa operação, desligou pontos de energia e retirada e retirou fiações também sem uso para evitar acidentes. Agora os responsáveis terão prazo de 30 e 90 dias para regularizar a situação desse condomínio. 7h38.
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0: Lohane, bom dia, bem-vinda. A Lohane chegou aqui no estúdio, deu um passeio, porque ela diz que adora quando as nossas cortinas estão abertas para ela ver esse tempo maravilhoso em Cuiabá. Bom dia, Lohane, bem-vinda.
5: Isso mesmo, Yasmin, fica muito bonito, gente. A vista aqui de cima dá para observar bem o céu, o trânsito e vários detalhes. Mas antes de começar a falar da previsão do tempo, um ótimo dia para você que tá aí do outro lado nos ouvindo atentamente. Um ótimo dia para você também, Yasmin, aniversariante do dia. Muita
0: obrigada.
5: Saúde, muito amor para você, que todos os seus sonhos se realizem.
0: Amém.
5: Nessa data tão importante. Que legal, né, comemorar aniversário, eu adoro. Não sei você.
0: Sempre bom, sempre bom. Mais um ano de vida, estamos aqui e é isso. A vida é, como diz a minha mãe, só não envelhece quem não está mais aqui. Então, vamos lá.
5: Um privilégio viver,
0: um privilégio,
5: né?
0: Viver.
5: Que bom que nós estamos vivendo esse privilégio. Bom, vamos falar da previsão do tempo, porque é preciso muita atenção para essa quinta-feira. Temos bastante nebulosidade, mas nem sempre, né? Muitas nuvens significam, né, temperaturas mais baixas. Em Cuiabá, o calor e a sensação de tempo mais abafado continuam bastante, mesmo com essas nuvens. E aí nós temos uma informação muito importante. O dia começa com muitas nuvens, essa sensação de tempo abafado, por quê? Por causa dessa combinação de calor e umidade que nós temos e que favorecem as pancadas de chuva que devem acontecer no período da tarde. Então, atenção se for sair de casa, se prepare, capa de chuva ou guarda-chuva, que nós seguimos com previsão de pancadas ao longo da tarde. Esse cenário deve se intensificar à tarde, que é onde nós temos esse pico de calor, junto com a umidade que nós temos disponível na atmosfera, ajuda a formar, então, essas pancadas que devem chegar de forma isolada, principalmente na faixa sul do estado. Então, Cáceres, municípios da região centro-sul, como Poconé, também temos ali no oeste Vila Bela da Santíssima Trindade com expectativa de 7 milímetros hoje. Também no sudeste, Rondonópolis permanece com previsão de chuva. Esses acumulados não são tão significativos, mas ainda assim podem surgir ao longo do dia com aquela garoa, aquelas pancadas rápidas e isoladas, porque a gente tem vários fatores. Tem uma baixa pressão que estimula esse ar subir e formar essas nuvens mais carregadas. Também temos os cavados meteorológicos, que são ondulações que alteram a dinâmica dos ventos, e tudo tudo isso ajuda a transformar essa umidade em nuvens e também nas chuvas. Hoje, máxima de 32 graus, com possibilidade de 1 milímetro de chuva. Na sexta, também temos expectativa de 1 milímetro de chuva. No sábado, essa chuva deve dar uma trégua e retorna essa possibilidade no domingo. Então, nós temos sim esse sol ganhando força pela manhã, surgindo, aparecendo entre nuvens, brigando ali no céu tanto. Então, é muito bom tê-las ali no céu, marcando presença. Mas a umidade também traz essa sensação de tempo abafado. Então, tem um lado positivo, mas também tem um lado que não é tão bom assim e acaba trazendo essa sensação térmica um pouco ruim, vamos dizer assim, para o nosso corpo. Mas vamos esperar essa chuva, que ela chegue tranquila, Yasmin, porque a expectativa do IMET é de que tenhamos trovoadas, ventos durante essa chuva e que também podem ocorrer descargas elétricas. Então, se for sair de casa, fecha a janela só para evitar que talvez aconteça alguma outra complicação, tira a roupa do varal, sai de casa com capa de chuva ou guarda-chuva. Pode ser que essa chuva acabe se espalhando para outras áreas do estado, que aconteceu, que já choveu mais entre o oeste e o noroeste, o norte do estado? Pode ser sim, mas essa chuva está na rota para Cuiabá, então é importante já também estar atento e aguardá-la, porque ela deve chegar nas próximas horas.
0: Muito bem, amanhã você volta?
5: Amanhã eu tô de folga, tá, Yasmin, acredita?
0: Folga,
5: retorno,
0: gente,
5: na segunda-feira, eu prometo.
0: Então tá bom, vou te esperar. Muito ansiosa na segunda-feira, tá bom?
5: Tá bom.
0: Bom descanso.
5: Obrigada, Ana. Bom trabalho pra vocês, um ótimo dia pra todos nós.
0: E olha, jovens e adolescentes de 14 a 18 anos matriculados no ensino médio já podem se preparar para uma nova oportunidade em Mato Grosso. O governo do estado abre hoje, ou melhor, amanhã, quinta-feira, dia 12, aliás, sexta-feira, dia 12, as inscrições para o programa Meninas que Transformam. A iniciativa oferece bolsa auxílio de R$ 770 por mês e auxílio transporte de R$ 220. As participantes vão atuar em órgãos do Poder Executivo Estadual com jornada de 20 horas semanais e atividades de formação profissional e cidadã. As inscrições vão até o dia 30 de junho e devem ser feitas pela internet. O resultado final está previsto para 14 de julho. Para participar, é preciso estar regularmente matriculado no ensino médio e ter cadastro no mtlogin ou gov.br. Lá no nosso portal, primeira página, você que ficou interessado, você encontra um link com atalho para a página de inscrição. Combinado? Vamos para o intervalo. Você de Cáceres, agora, escuta só. Agora você fica com uma entrevista aí no seu jornal local, porque sábado tem multiação e o nosso repórter Renato Silva tá em Cáceres e vai conversar e trazer mais detalhes para você nesse último bloco do jornal sobre como vão ser os atendimentos e também detalhes para você que quer participar do multiação no sábado, dia 13, tá bom? Fique então com o seu jornal local e você da região metropolitana, você segue junto comigo aqui até às 8 horas da manhã.

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1: Vários pontos da capital agora estão um pouco mais intensos, mas também de Várzea Grande estão bem movimentados agora, principalmente na Rodovia dos Imigrantes, próximo ao entroncamento com a Filinto Miller, né? E por isso o motorista, ele vai ter um pouco mais de dificuldade para passar naquela região ali também. Próximo à trincheira, onde estão sendo realizadas as obras daquela região, o motorista, ele vai encontrar um pouco mais de lentidão também, que segue até a região ali

0: daquelas obras. Na Mário Andreasa, trânsito bem carregado também nos dois sentidos, mas principalmente para o motorista que segue ali sentido Cuiabá. E trânsito fluindo normalmente na região da Arena Pantanal, principalmente na Avenida Agrícola Paz de Barros, onde o motorista consegue trafegar por ali tranquilamente, sem muita lentidão, nenhum congestionamento pesado.
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3: 7h45.
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0: Último bloco do Primeira Página, boa manhã para você, ouvinte. E olha, a lavagem do Rosário tem programação. A tradicional lavagem da escadaria ali da Igreja do Rosário deste ano vai ser realizada no dia 27 de junho, tá? Já tem data, no Centro Histórico de Cuiabá. E o tema deste ano é Busquemos a Paz, Ancestralidade, Nós de Força, Axé. O evento presta homenagem aos povos que atravessaram continentes, criaram raízes em Mato Grosso e trouxeram histórias, costumes e tradições. A celebração também reconhece aqueles que foram forçados a migrar, os que escolheram permanecer e os que continuam chegando em busca de novas oportunidades. Nós conversamos com a produtora Lindsay Catarina de Sá, que falou um pouco sobre a programação e a celebração.
1: A lavagem da escadaria da Igreja do Rosário e São Benedito de Cuiabá celebra neste ano 10 anos de existência e resistência, marcando uma década de reafirmação da fé, da ancestralidade e da identidade do povo negro e das tradições afro-brasileiras no território mato-grossense. A lavagem nasceu do desejo de honrar os saberes ancestrais, fortalecer a memória histórica e promover o respeito à diversidade religiosa e cultural, dialogando com a história da cidade, com a devoção popular a Nossa Senhora do Rosário e São Benedito e com os valores herdados do povo africano e afrodescendentes. A lavagem da escadaria da Igreja de Nossa Senhora do Rosário e São Benedito não é apenas um evento, é um ato de memória, fé, resistência e continuidade. Programação, ela inicia às 6 horas no Museu de Imagem e Som, no MISC, né? Onde nós recebemos a pessoa para um café da manhã. Logo após, nos deslocamos para o Largo do Rosário, às 8h30, aonde nos preparamos para a caminhada que começa pontualmente às 9h.
0: Essa é a programação, então, para você que é fiel e quer acompanhar dia 27 de junho lá no Centro Histórico de Cuiabá. A lavagem da escadaria do Rosário, ela se consolidou ao longo dos anos como uma das mais importantes manifestações culturais e religiosas de Cuiabá, reunindo artistas, líderes religiosos, representantes de movimentos culturais e moradores aqui da capital, em uma celebração marcada pelo respeito às diferenças, pela valorização da ancestralidade e pela busca da paz. 7h50.
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0: Flávio Santos, bom dia, bem-vindo.
3: Bom dia, Yasmin, parabéns, viu? Aniversário da Yasmin hoje, felicidades.
0: Obrigada,
3: aí, sucesso,
0: Flávio.
3: Tá bom pra você? Continue sempre sendo essa pessoa maravilhosa. Bom dia pra você, nosso ouvinte, ligado aqui no Primeira Página. Enfim, chegou a Copa do Mundo, hein?
0: Olha, estávamos na contagem regressiva, finalmente chegou.
3: Daqui a pouco a gente vai falar tudo da Copa do Mundo que começa hoje. Mas Cuiabá está recebendo também um grande evento, Troféu Brasil de Judô. Os melhores do judô no Brasil estão em Cuiabá, né? Até medalhistas olímpicos vão participar até domingo do Troféu Brasil, que é considerado uma das principais competições no nosso país. Vamos ouvir aí a expectativa dos judocas, né? O Cesarino, o João Cesarino e também o Vitor Enes.
4: Nosso objetivo é a gente chegar da melhor forma. A gente treina todos os dias, a todo momento a gente está se preparando para essa competição. Desde então dorme pensando nela, acorda treinando pensando nela todos os dias para dar nosso melhor dentro do tatame.
5: Então trabalha mais com a cabeça, né? Mas você contra você mesmo ali, tem a perca de peso também. Tem que trabalhar certinho para não perder errado, porque senão você fica fraco na competição. A gente vai fazer uma bela competição.
4: Estamos prontos para representar a nossa bandeira e vamos com raça, garra e dedicação. Bora lá, hein, show, mano? Pra cima.
3: Legal, aí o Vinícius e também o João Cesarino, judocas mato-grossenses, boa sorte. E também nós ouvimos o secretário estadual de Cultura, Esporte e Lazer de Mato Grosso, Davi Moura, que fala sobre o Troféu Brasil.
6: A partir de quinta-feira, os pesos mais leves, sexta e sábado, as competições individuais, masculino e feminino, e no domingo, a competição por equipes dos clubes.
0: Tá aí então a fala do secretário, você ouviu antes também o Cesarino e o Vinícius Enes, e olha, gente, são 800 atletas de 10 estados que vão participar das disputas individuais e por equipes. Esse torneio, né, o judô de judô, o Grand Prix Nacional de Judô, ele vai ser realizado lá no ginásio Aissim Tocantins, que é o Troféu Brasil e o Grand Prix, e também É, para você ter ideia do tamanho desse evento, né? Quem estará aqui? Medalhistas olímpicos como a Rafaela Silva, também a Larissa Pimenta, o Rafael Baby. Então, são medalhistas olímpicos, os melhores que estarão aqui e hoje que começa, né, Flávio?
3: Isso.
0: E não só isso, nós teremos 33 atletas de Mato Grosso que vão representar aqui o nosso estado também nessa competição.
3: E todos estão convidados, a entrada é de graça, beleza? Vamos para a Copa do Mundo?
0: Bora!
3: Começa hoje a abertura oficial, 1:30 da tarde, no nosso horário de Mato Grosso. E eu sempre lembro a você que está aí no carro, tá ligado, onde você estiver, que a TV Centro-América vai transmitir a abertura oficial da Copa do Mundo 2026. Uma grande festa. E na sequência também já segue com a transmissão ao vivo para México e África do Sul, às 15:00 da tarde, o jogo que abre, portanto, a Copa do Mundo 2026. A expectativa muito grande, hein?
0: Total, ó, pelas datas que foram divulgadas aqui, abertura então hoje, dia 11 de junho, aí nós teremos que é esse evento principal que vai ser realizado lá no México, né, como o Flávio já disse, aí tem participação de artistas, mas também tem festa na sexta-feira, porque tem evento no Canadá, tem também nos Estados Unidos, para marcar esse. É a primeira vez, né, Flávio? Isso. Que a gente vai ter esse evento simultâneo. E são 3 eventos distintos para comemorar a abertura, para fazer essa abertura oficial da Copa nos 3 países sedes.
3: Isso, serão as cerimônias de abertura no México, no Canadá e também nos Estados Unidos, né? Então, hoje, no estádio Azteca, na cidade do México, a partir de 1:30 da tarde, no nosso horário de Mato Grosso, a abertura oficial, tá bom? E uma festa grande, né, Yasmin? Ó, com
0: certeza.
3: Artistas internacionais, nomes conhecidos do público, como a Anitta. A Anitta vai estar lá.
0: Ontem ela postou vídeos indo, se preparando aí para o show dela. E tem uma curiosidade, Flávio, que é sobre a bola que vai ser usada na Copa do Mundo, a tecnologia, né, que tem nessa bola usada na Copa. Conta pra gente aí.
3: Olha só, a Copa do Mundo vai ter uma bola mais tecnológica dentro de campo, né? A marca que é da bola, a Adidas, apresentou a Trionda, modelo que será usado exclusivamente nas partidas do Mundial e que conta com um sensor de movimento e inteligência artificial para auxiliar a arbitragem.
0: Arbitragem
3: adora. Arbitragem adora. Porque ajuda muito, né? O sensor rastreia a posição da bola e envia dados em tempo real para o VAR. Segundo a fabricante, as informações são transmitidas 500 vezes por segundo, o que ajuda na análise de impedimentos, toques de mão e outros lances polêmicos. A novidade é que o sensor agora fica embutido em um dos 4 painéis da bola e funciona com bateria recarregável. A tecnologia é complementada por sistemas de inteligência artificial que cruzam os dados da bola com o posicionamento dos jogadores. Que bacana, hein?
0: Pois é, a FIFA também diz que prepara outras inovações para o torneio, como avatares digitais dos atletas e ferramentas de IA para análise tática. Agora a questão é, Flávio, será que ainda, com toda essa tecnologia presente na bola que vai ser usada na Copa do Mundo, teremos polêmicas de algum lance?
3: Sempre tem, né? Sempre tem, mas a Copa do Mundo, claro, é diferenciada, né? É um outro nível, né? Eu acho que não vai ter, assim, tanta polêmica, o mínimo possível. O VAR é bem rápido, né? Em competições internacionais, o VAR é muito rápido para analisar e eu acho que vai dar bom, viu? Com
0: vai
3: certeza.
0: Vai dar muito bom e já temos uma expectativa muito grande do nosso público. Aqui em Cuiabá, por exemplo, ruas pintadas, torcedores preparados para assistir os jogos da Copa do Mundo. Tem um bairro aqui em Cuiabá, Flávio, lá no Altos da Glória, que os moradores, inclusive, montaram até uma estrutura para ver os jogos. Nós conversamos com o presidente da Associação dos Moradores de lá, o Ed Carlos Santana da Cruz, e ele contou para a gente como é que surgiu essa iniciativa.
2: A gente vai fazer esse movimento na abertura da Copa do Mundo, onde cerca de 500 moradores ali da região se uniram. A gente alugamos um telão para a gente se unir, decorar. Vai ter uma música, um DJ tocando antes. no intervalo e depois do evento também, para animar o pessoal, é aquela, assim, mais foco de união. Cada um traz a cadeira e tal, todo mundo sobe para a principal da avenida do bairro, lá que a gente vai fazer a bagunça, né, assistir o jogo e tal. Vai ser nesse sentido. Aí eu puxei esse movimento como presidente da Associação de Moradores, né, para a gente fomentar isso, né. Nunca teve em toda a história isso lá na região, então vai ser a primeira vez, vai ser bem bacana.
3: Legal as iniciativas. Ó, só para complementar aqui, a gente disse que a abertura oficial é hoje, quinta-feira, no estádio Azteca, no México, e amanhã, sexta-feira, com eventos em Toronto, no Canadá, e em Los Angeles, nos Estados Unidos, marcando aí o início do maior, né, mundial da história, com 48 seleções e 104 partidas. A Copa do Mundo começa hoje e vai até 19 de julho. Em Nova York, tá bom? Ó, hoje, repetindo, México e África do Sul às 15h, ao vivo na TV Centro-América, você acompanha tudo. À noite, 10h, no nosso horário, tem Coreia do Sul e República Tcheca. Dois jogos do Grupo A. Amanhã, sexta-feira, Grupo B, Canadá e Bósnia, às 15h, Catar e Suíça, no mesmo horário. No Grupo C, tem Brasil e Marrocos, sábado, 18h, e Haiti e Escócia também às 21h, esses dois jogos do grupo C, tá bom? Então agora é só respirar Copa do Mundo, hein? Até 19 de julho. A gente vai trazer tudo para você na nossa programação, tanto aqui na Rádio Centro-América também, como na rádio, né? Aqui no Primeira Página, essa dobradinha, rádio e TV, a gente vai trazer tudo para você da Copa do Mundo, com os resultados, né? Os jogos, aquela expectativa, tá bom? Fique ligado com a gente, um bom dia para você e até amanhã.
0: Até amanhã, Flávio. Para você, ouvinte, excelente quinta-feira. Já tô com a minha camiseta do Brasil pronta, esperando para começar a Copa. Para você, excelente quinta, amanhã estamos de volta.
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0: classe executiva nesta manhã de quinta-feira. Jota Quest, Paramore, Duran Duran. Vamos com informações do trânsito com a Stephanie Gomes chegando no ar aqui. Bom dia, Stephanie.
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2: Bom dia, Schmitz. Bom dia para você e a todos os nossos ouvintes. Vamos atualizar alguns pontos da capital aqui de Várzea Grande também, é claro, porque o trânsito ele tá bem mais intenso agora nesse horário de pico, né? Também no centro da capital, principalmente ali na República do Líbano, onde o motorista ele vai encontrar bastante lentidão naquela região ali, principalmente próximo ao terminal rodoviário central de Cuiabá. E outra via que está bem movimentada agora é a história do Rubens de Mendonça e a jornalista Arquimedes Pereira, que é muito conhecida aqui na capital, então o motorista ele precisa ter um pouco mais de paciência ao passar por ali. E para finalizar, na Avenida Rui Barbosa, o motorista ele precisa ter um pouco mais de atenção, um pouco mais de cautela, próximo ali à cervejaria, o motorista encontrar um pouco mais de lentidão nessa região. E passando também em Várzea Grande, aqui em Cuiabá ainda, a Avenida Fernando Corrêa ainda está bem movimentada nesse horário. Qualquer atualização a gente volta a falar aqui.
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Bom tempo nublado nesta manhã de quinta-feira, 24 graus a temperatura neste momento. A umidade relativa do ar em 76%. A temperatura máxima para hoje, 30 graus.

simplesmente Titãs, né? Com Marvin, Fred Mercury aqui na programação. 8:30, música boa o tempo todo pra você curtir. Uma excelente manhã de quinta pra você.

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1: 8h34.
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2: Muito bem, vamos então com o destaque de hoje com a banda Fleetwood Mac, né? Com esta canção chamada Dreams, que foi lançada lá em 1977. Canção escrita por Steve Nicks, né? Que é a vocalista da banda e escreveu durante um período de conflitos e separações amorosas dentro do grupo. Hoje é destaque na música do dia. 8h38 agora, Fleetwood.

0: dentro do mar, é o Samuel Rosa aqui na programação Classe Executiva que destaca agora música e vinho. Vamos degustar juntos.
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2: O Música e Vinho é exclusivo da Centro América FM. Uma ótima manhã para você. Vinho, pela sua complexidade histórica e todo o trabalho necessário para se finalizar uma garrafa, não é algo que podemos considerar simples. Mas dentre os inúmeros estilos de vinhos, há alguns mais complexos e outros mais simples. Há os vinhos que precisamos decantar e separar sedimentos, aqueles que evoluem na taça, que mostram camadas de aromas, que precisam de comida para se mostrar, que precisam de anos para chegar ao seu auge. Na outra ponta, há os vinhos muito bem elaborados, mas simples e extremamente prazerosos. Já degustei várias vezes, quando quero só reunir os amigos, o Marius Rosés de Maison Chapoutier do Languedoc. Um Grenache com Sansot de coloração mais forte que os Provence e também menos salino, mais fruta. Parece uma bala de frutas vermelhas. O Languedoc é a região que produz o maior volume de vinhos da França. E os vinhos são considerados mais rústicos, mais para o dia a dia. Só vem crescendo a qualidade, mas a maior parte das nossas degustações pedem vinhos mais simples. Isso é quando o vinho mostra um aroma frutado, por exemplo, e esse aroma não vai mudar até o final da garrafa. Ele é só saboroso e gostoso, como o Marius Rosé de Chapoutier. Bom Marius para você! E para encerrar o Music Vinho desta manhã, vamos ouvir Seven Years com Lucas Graham.

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boa, é. Léo Jaime, eu preciso dizer que te amo. Agora 9h14, seja bem-vindo à programação Classe Executiva, amanhã de quinta-feira.

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0: trazendo mais uma edição aqui do Sucesso que você não esquece daqui a pouco com o Paulo Vaz, hein? Agora chegando a notícia, a informação com a Stephanie Gomes.
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2: Olá, Schmitz. Bom dia para você, bom dia a todos os nossos ouvintes. Cuiabá se torna a capital do judô brasileiro a partir desta quinta-feira. O ginásio Aicim Tocantins recebe o Troféu Brasil e o Grande Prix Nacional de Judô, com a presença de alguns dos principais nomes da modalidade no país. Mais de 800 atletas de 10 estados participam das disputas individuais e por equipes. Entre os destaques estão medalhistas olímpicos Rafaela Silva, Larissa Pimenta e Rafael Baby. Mato Grosso estará representado por 33 atletas, a maioria com apoio do projeto Olympus. E outros é pela categoria individual, que são mais de 500 atletas. Lembrando que a entrada é de graça e a competição está aberta ao público. Outras notícias durante a nossa programação.
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4: Olá, fã, tudo bem? Nesta edição vamos falar de um grande sucesso da década de 80. Every Time You Go Away, com Paul Young. Essa canção tem seu início em 1980, quando Daryl Hall compôs e gravou com a dupla Daryl Hall and John Oates, mas a música não resultou em sucesso. No final de 1984, o cantor britânico Paul Young gravou a canção sem muitas pretensões. E o que aconteceu? Aconteceu o sucesso. No dia 27 de julho, a música chegou ao número 1 do Top 100 da Billboard. No ano seguinte, em 1986, Every Time You Go Away ganhou o Brit Awards com a canção e videoclipe do ano. Coisas assim sempre acontecem no mundo da música. Canções que se pensava não ter o DNA do sucesso viram clássicos. Já contamos aqui no Sucesso Que Você Não Esquece várias histórias de músicas que foram subestimadas e que surpreenderam pelo seu sucesso. No Brasil, a música se tornou um grande clássico graças, em parte, por ser a trilha sonora da novela A Gata Comeu, da Rede Globo. No Sucesso Que Você Não Esquece, de 1985, Paul Young, Every Time You Go Away.

Por enquanto é isso, pessoal. Eu sou Paulo Vaz e reforço o convite para a próxima edição do Sucesso que Você Não Esquece. Um grande abraço, bye bye. 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

Muito bem, agora faltam 5 para as 10. Muito obrigado aí pela sua participação, pela sua audiência nesta manhã de quinta-feira. Maria de Lá Prado chegando por aqui, Marcos Schmitz de volta amanhã. Uma excelente quinta-feira.

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3: Sou eu e é um privilégio ter a sua sintonia nesta quinta-feira, 11 de junho de 2026. Tudo tranquilo com você? Espero que sim. A partir de agora, mais uma edição do nosso Viva Easy.
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3: Nesse momento, em Cuiabá, temos uma temperatura, né? Atualizando aqui as informações. Temperatura de 27 graus na capital de Mato Grosso. Umidade do ar em 70% neste momento. Para hoje, ainda há uma previsão de chuva. É pequena, mas existe. De 20% à tarde. Vamos juntos até meio-dia com Viva Easy e depois com grandes

Vanessa da Mata com Ai Ai Ai. Programação da Centro-América por ele, Jair Segatti sempre, né? Antes The Weeknd com Dancing in the Flames e tivemos Two Hearts com Phil Collins. Agora 10:13.

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17, antes de trazer a próxima canção, quero lembrar que no final do programa temos ingressos de cinema para você curtir um bom filme com acompanhante, dessa vez na sala VIP. 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Enquanto você participa, eu toco a canção Rain com a Madonna. Agora 10h17, bom dia.

0: A Brasília com Biggest Part of Me, na programação que teve também Legião Urbana, Pais e Filhos e Rain da Madonna. 10h30 agora.
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0: Direto da redação, Stephanie Gomes traz as informações. Bom dia, Stephanie.
2: Olá, bom dia para você, bom dia para todos os nossos ouvintes. O PROCON de Mato Grosso emitiu um alerta aos consumidores sobre os cuidados na compra de presentes e na contratação de serviços para o Dia dos Namorados. A orientação é pesquisar os preços antes de comprar, já que os valores podem variar bastante entre os estabelecimentos. Outro ponto importante é verificar a política de troca das lojas, principalmente para as roupas, calçados e até perfumes. Nas compras online, o consumidor ele deve ficar atento à segurança do site, prazos de entrega e à reputação daquela empresa. O PROCON também alertou para cuidados com reservas em restaurantes e pacotes de experiências, como jantares especiais ou até viagens. É importante confirmar o que está incluso no serviço, evitar pagamentos antecipados sem garantia e exigir comprovantes. Em casos de problemas, o consumidor deve procurar os canais de atendimento do PROCON para registrar a reclamação. Outras notícias durante a nossa programação.
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0: com Buana na programação da Centro América, que teve também James Brown com I Feel Good e Twist and Shout dos Beatles na edição do Isto é Rock and Roll. 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
3: Para onde vamos hoje? Sou Áureo Rigoni.
4: E eu, Délia Andressa.
3: E este é o Som da Viagem. Hoje, em mais um episódio da série Em Um Dia, iremos a Zurique, a maior cidade da Suíça.
4: A menos de 50 quilômetros da divisa com a Alemanha, às margens do lago Zurique e rodeada por montanhas. Combina seu prestígio financeiro global com o charme do centro histórico.
3: Comece com o autêntico café da manhã suíço, acompanhado por um pedaço de zoff, um pão trançado, num charmoso café da cidade velha, a Altstadt.
4: Entre ruas de paralelepípedos, cada esquina revela um encanto. Edifícios, lojinhas e galerias de arte fazem esse bairro muito autêntico.
3: Seguindo o passeio, hora do Lindenhof, um parque histórico com uma vista incrível do rio Limmat. E logo adiante, a imponente igreja Grossminster. Se você tiver condições, vale a pena subir a torre e apreciar o visual.
4: Agora é hora de explorar a Bahnhofstrasse, uma das ruas comerciais mais luxuosas do mundo. Você vai se encantar com a beleza da arquitetura com o requinte das lojas.
3: Depois do almoço, hora de mudar de cenário. Vá até a Lindt para um tour de degustação e leve para casa os inigualáveis chocolates suíços. Lembre-se dos seus amigos e vizinhos.
4: O Museu da FIFA é outra experiência imperdível. Uma visita interativa que mergulha na história do esporte mais popular do mundo, com direito a troféus e momentos inesquecíveis.
3: Termine o dia com uma experiência gastronômica. Experiente os Hirscher Schnitzel des Mitrosti. É um palavrão mesmo. Ou, na verdade, são tiras de carne ao molho cremoso, feito com vinho branco, nata, caldo de cogumelos, um clássico.
4: Dickelson da viagem, basicamente plana e com transporte público de excelência, Zurique é muito mais fácil de ser visitada e tem atrações para todos os estilos.
3: Quer saber mais? Folge den Klang der Reise, ou seja, acompanhe o som da viagem aqui e nas redes sociais. Enquanto isso, aproveite o seu dia, faça valer a pena.

0: programação da Centro-América, que teve neste bloco também Lose Control com Ted Swims e Linger com The Cranberries.
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0: Simon & Garfunkel com Wake Up Little Susie.

0: Centro-América, cada vez eu fico mais feliz ouvindo vocês no aplicativo. Que samba gostoso! Eu amo samba. Vocês é incrível. Amei.
1: Muito obrigada, Juliane. Obrigada pelo carinho da sintonia. E é claro que nós ouvimos Toquinho e Vinícius com Escravo da Alegria, uma bela canção. Tivemos também Harry Styles com Late Night Talking e Maps com Maroon 5.
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3: Em destaque nesta quinta-feira, 11 de junho, Fleetwood Mac e a canção Dreams. Agora 11:24.

0: Camila Cabello com Young Thug, Havana. Antes nós ouvimos Dreams com Fleet to the Mac. Agora 11h32, vamos direto para a redação.
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0: Direto da redação com as informações, Stephanie Gomes. É com você, bom dia.
2: Olá, bom dia para você, bom dia a todos. O Parque Nacional da Chapada dos Guimarães vai intensificar as queimas prescritas. Essa é uma estratégia de prevenção a incêndios florestais e deve abranger 20% do território. Ao todo, o plano de ação prevê mais de 100 queimas prescritas que devem abranger 11.679 hectares, tanto dentro do parque quanto na área de interface ali com a área de proteção ambiental estadual da Chapada dos Guimarães e também fora da Unidade Federal de Conservação. Essas ações, elas são planejadas, controladas e realizadas por brigadistas especializados do Instituto Chico Mendes de Conservação da Biodiversidade, ICMBio, em parceria pela primeira vez com o Corpo de Bombeiros. O objetivo é a redução do material combustível para evitar que grandes incêndios florestais atinjam a área nos períodos de estiagem mais severa. Outras notícias durante a nossa programação.
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11h36, só lembrar que daqui a pouquinho, 11h55, temos o sorteio de cortesias para Cinépolis. 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

0: Maria Gadu, Caetano Veloso com Raptini, Camaleoa. Antes nós ouvimos Hand for My Soul com Joe Cocker e Smokey Robinson com Cruise. Fique agora com a edição do Pense Nisso, na sequência Música da Vida e o resultado de promoção. Tem sorteio de ingressos Cinépolis para Sala VIP de presente para você.
1: 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O amanhecer e o anoitecer. Toda manhã despertamos e, de imediato, começamos a cumprir a lista de tarefas programadas para as diversas horas do dia. Realizamos muitas coisas, corremos de um lugar para outro. Tomamos várias decisões. Limpamos, arrumamos, compramos, vendemos, escrevemos, lemos, atendemos. São ações e mais ações que nos consomem horas. O dia passa, a noite chega. Cansados, queremos um momento de repouso, um pouco de lazer. E chega a hora de dormir. De um modo geral, para muitos de nós, a vida simplesmente vai passando na agitação dos compromissos cotidianos. Quase nunca paramos para pesar a importância do lapso temporal entre o despertar e o adormecer. Um novo dia inicia com a vibração dos raios do sol a demonstrar a vivacidade da natureza que estava adormecida. Toda a potência da vida vai sendo reiniciada. Cada amanhecer é um presente de Deus para nós. Nosso despertar significa o início de mais um ciclo de aprendizados e realizações. É a renovação de valiosas oportunidades durante algumas horas. Importante que, antes de corrermos para cumprir tarefas e resolver problemas, procedamos a uma análise do que pretendemos concretizar no dia que surge. Lembrar de agradecer a Deus por acordar, por mais um dia de vida, nos permite uma conexão melhor com o nosso Criador. E, enquanto passam as horas, isso nos permitirá o cumprimento dos deveres, atitude positiva, otimismo diante das ocorrências que surgirão, coragem no confronto das lutas naturais. À medida que o dia avança, aproveitemos os minutos, sem pressa, nem adiamento do que nos compete realizar. Quando a noite chegar, entendamos como outro momento, o momento de avaliação das ações realizadas, o momento de compartilhamento com a família, de uma conversa descontraída nas narrativas das experiências vividas. Pode ser, ainda, o momento de uma leitura edificante, a busca de um estudo mais aprofundado. Talvez você prefira assistir um filme, ouvir uma boa música. Observemos o ciclo da natureza e verifiquemos que, com o apagar-se do dia e o início da noite, vem o sereno para lavar as folhas. A temperatura diminui e certo silêncio se faz presente. Enquanto paramos para observar a lua, busquemos desacelerar o ritmo agitado que nos manteve em atividade por tantas horas. É o momento de revitalização das energias para um novo amanhã. O sono é a porta que Deus nos abre para renovar as nossas energias, para começar tudo de novo. Mas não significa que precisamos viver o mesmo todos os dias. Podemos agir diferente, podemos conquistar coisas novas. Por isso, quando finalizar esse dia, faça uma reflexão. Entregue uma oração a Deus, permitindo que, tão logo se fechem seus olhos, libertos parcialmente daquela rotina agitada, você possa criar expectativas para um novo dia. Hoje pode ser bom, amanhã pode ser melhor ainda. E assim a nossa vida passa, mas não simplesmente passa. O importante é desfrutarmos dela. Pense nisso, mas pense agora. Chegamos assim ao final de mais um Pense Nisso. 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

Joy de Nação Centro-América. 5 minutos para o meio-dia. Nós vamos ouvir daqui a pouquinho Eric Clapton. Antes, eu trago o resultado de promoção. 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Quem acaba de ser contemplado tem o final do telefone 6066. É o nosso fã de carteirinha, Wesley Benedito Santos Pérez. 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Você foi contemplado com um par de ingressos Cinépolis para a sala VIP. Wesley Benedito Santos Pérez, parabéns e muito obrigada a todos que interagiram. Em breve, temos mais sorteios, né? Então, fique ligado, participe quando o locutor anunciar. Boa sorte para você que ainda não ganhou. Boa sorte nos próximos sorteios. Fique agora com Eric Clapton e a última do Viva Easy. Daqui a pouquinho eu volto trazendo grandes clássicos na hora do almoço. Te acompanho até 2:30 nesta quinta-feira.

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2: E que privilégio estar junto com você mais uma vez. Hoje, quinta-feira, 11 de junho de 2026. Tudo tranquilo por aí? Seja muito bem-vindo à edição do Na Hora do Almoço. Até às 14h, canções que marcaram época, marcaram a sua vida. E eu te desejo, onde quer que você esteja, nos ouvindo pelos 99,1 do seu rádio em Cuiabá, Várzea Grande, Baixada Cuiabana. A você pelos 95,5 em Sinop, região norte de Mato Grosso. A todos pelo site centroamericafm.com.br e via aplicativo Centro América. Você tem uma tarde sensacional ao som de belíssimas canções. A gente começa com Rick James, Smokey Robinson, Ebony Eyes.

0: Gente, com a Guaraneme na programação da Centro América, neste primeiro bloco do programa, que teve ainda Benjamin Orr com Stay the Night e Crowded House com Better Be Homeson.
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0: Meio-dia e 15 com a Stephanie Gomes.
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0: Boa tarde, Stephanie.
2: Olá, Mariângela, muito bom dia para você e bom dia a todos os nossos ouvintes. A gente atualiza agora alguns pontos da capital, porque o trânsito está um pouco mais intenso na rua Cândido Mariano, então essa região um pouco mais central de Cuiabá, né? Assim como na rua 13 de junho, que o trânsito está um pouco mais intenso, uma movimentação bem carregada agora nesse horário. Na Avenida Senador Metelo, próximo ao Batalhão da Polícia Militar, e seguindo ali até próximo do Sesc Escola, toda essa região está com trânsito fluindo, porém já apresenta alguma lentidão também. Na Avenida 8 de Abril temos trânsito tranquilo, fluindo naquela região, porém em outros pontos já começa a ficar mais carregado. Mário Andreasa, nesse momento, com um trânsito tranquilo também, apesar da grande quantidade de veículos, mas a gente, é claro, continua monitorando esse cenário para trazer qualquer atualização aqui durante a nossa programação. Eu volto com você aí nos estúdios.
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1: Neste momento em Cuiabá, 28 graus, máxima prevista para esta quinta-feira. Estamos com 59% de umidade e com previsão de chuva para esta tarde. Agora em Sinop, 30 graus, com umidade do ar em 58% e a previsão de chuva também para o final da tarde em Sinop.

0: Kenny Rogers com Bee Gees, You and I. Antes, Roxy Music com More Than This e Rod Stewart com You're in My Heart também na programação.
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0: Love com a canção Please Don't Go. Antes, Marina Lima com Veneno e Marcy White com I Need You. Agora, 11 minutos para uma. 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

Corinne Bailey Ray com Put Your Records On na programação da Centro América nesta primeira hora do Na Hora do Almoço, que teve ainda Marvin Gaye com Sexual Healing. Agora 1:05, daqui a pouco mais canções.

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1: Gilberto Gil com Andar com Fé. Antes, Neil Diamond com Sweet Caroline. Agora 1:18.

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League com o Hillman na programação. Eu quero oferecer especialmente ao Alves e à esposa Glaze, que nos ouvem em Nortelândia, Mato Grosso. Obrigada pelo carinho. Uma ótima quinta-feira para vocês. E obrigada a quem está conosco também curtindo a programação nesse momento. Maria Luísa, obrigada pelo carinho de sempre. E ao Ricardo Neumann, do Rio Grande do Sul. Santa Rosa, Rio Grande do Sul. Obrigada, Ricardo. Sejam sempre bem-vindos a essa programação incrível. Vamos ouvir mais uma, então? Agora com o Hillman Lee.

0: Djavan com a canção Ser. Na programação da Centro América, nesta tarde, nós ouvimos também outras lindas, né? Tivemos She Made Me Cry com Folhas e Human League com Human.
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partir daqui a pouquinho, nós teremos o resultado do sorteio dos vouchers de R$100 em consumação lá no Torresmo Fest, né? 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Agora vamos ouvir Tina Turner com I Don't Wanna Fight.

Elvis Presley com I Just Can't Stop Believing, na programação que teve Peter Cetera e Amy Grant com The Next Time I Fall. E daqui a pouquinho eu volto trazendo o resultado de promoção. Tem a promoção Torresmo Fest, 5 vouchers de R$100 em consumação no Torresmo Fest. Daqui a pouquinho, para você que interagiu.

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Os 5 ganhadores dos vouchers. Claro que todas as instruções sobre a retirada dos vouchers serão passadas para vocês que ganharam diretamente, tá? Através do WhatsApp ou de telefone. Então, parabéns Agostinho, Elaine, Joel, Luiz e Ulisses. E muito obrigada a todos que interagiram nessa promoção. 1:55. Vamos ouvir agora Roy Orbison com...

0: Bon Jovi com Never Say Goodbye. Antes nós ouvimos a Love So Beautiful com Roy Orbison, as duas últimas do Na Hora do Almoço. E daqui a pouco temos o programa Sequência de Classe.
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0: E que privilégio estar junto com você, né? Nesta quinta-feira, 11 de junho. Tudo tranquilo por aí? Seja bem-vindo ao Sequência de Classe.

Brian Ferry com Don't Stop the Dance na programação, que teve Pearl Jam com Last Kiss e Paulo Miklos com Sal da Terra. Agora 2h18. 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

0: 10:21. 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

11h27, vou deixar agora Lionel Richie com The Only One, a última da minha participação dentro do Sequência de Classe. Daqui a pouco, quem apresenta o programa é o Ricardo Bupi. Eu volto amanhã. Forte abraço pra você. Até amanhã.

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1: Skin Reggae Ball Man, agora 3:09.
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0: John Legend aqui no Sequência de Classe com Madonna, Olivia Dean e também Scorpions.
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0: Direto da nossa redação, nossa repórter Clara Lucitio. E Clara, boa tarde.
2: Olá, Bip, uma boa tarde a todos também. Cuiabá está entre os 63 municípios de Mato Grosso que entraram em alerta amarelo para tempestades. O aviso foi emitido pelo Instituto Nacional de Meteorologia e prevê chuvas intensas, rajadas de vento e até queda de granizo. A previsão é de que a chuva comece aí ao longo do dia, com ventos que podem chegar a 60 km por hora. A Defesa Civil orienta a população a evitar áreas alagadas e procurar abrigo seguro durante as tempestades. A instabilidade deve continuar nos próximos dias, com possibilidade de novas chuvas e queda nas temperaturas em várias regiões do estado. Outras notícias durante a nossa programação.
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0: 6, agora duas não, já estamos na hora 3:48, já tem um sucesso que você não esquece, às 4 horas do café.
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1: Olá, fãs da Centro América FM, de volta com mais um sucesso inesquecível. Tão inesquecível que é uma canção de 1971 e que já ganhou mais de 30 covers de artistas como Bonnie Tyler, Johnny Cash, Joan Jett, R.E.M., Ramones, Emerson Nogueira, Rod Stewart. Então, ouça só, até Reginaldo Rossi gravou esse clássico. Mas a versão original com Creedence Clearwater Revival nunca perdeu seu brilho. John Fogerty, cantor, guitarrista e, na época, líder do Creedence, foi quem fez a música e, segundo o próprio, a inspiração foi através de um momento de tensão da banda. A saída do irmão de John, Tom Fogerty, e também o fato do Creedence estar no auge da fama e, mesmo assim, os integrantes se sentirem infelizes. Para ele, esse seria, ao mesmo tempo, sentimento de quando vemos a chuva em dias ensolarados. Um sucesso que você não esquece, Have You Ever Seen the Rain? Creedence Clearwater Revival.

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1: Seguimos juntos na programação da sua Rádio Easy com esse clima aí, mais uma xícara de café, que tal? Ajuda bastante, né? Dá uma reenergizada, dá uma esquentada, 4:01, vamos lá pro A Hora do Café, começando com Peter Cetera.

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0: Sarah Brightman, Dust in the Wind. Agora 4:30, tem informação chegando direto da nossa redação.
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0: Informações com a nossa repórter Clara Lucite. Oi, Clara.
2: Olá, Bipe, boa tarde novamente. Tá rolando no ginásio Aicim Tocantins um dos principais eventos do judô brasileiro. Cuiabá recebe o Troféu Brasil e o Grande Prix Nacional de Judô, com a presença de alguns dos melhores atletas do país. Mais de 800 judocas de 10 estados participam das disputas individuais e por equipes. Entre os destaques estão os medalhistas olímpicos Rafaela Silva, Larissa Pimenta e Rafael Baby. Mato Grosso está representado por 33 atletas, a maioria com apoio do Projeto Olympus. A competição também reúne nomes que já passaram por Olimpíadas e pelo Circuito Mundial da Modalidade. A entrada é de graça e a programação segue nos próximos dias. Outras notícias daqui a pouco no Happy Hour.
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7: Para onde vamos hoje? Sou Áureo Rigoni.
8: E eu, Délia Andressa.
7: E este é o Som da Viagem. Hoje, em mais um episódio da série Em Um Dia, iremos a Zurich, a maior cidade da Suíça.
8: A menos de 50 quilômetros da divisa com a Alemanha, às margens do lago Zurich e rodeada por montanhas. Combina seu prestígio financeiro global com o charme do centro histórico.
7: Comece com o autêntico café da manhã suíço, acompanhado por um pedaço de zoff, um pão trançado, num charmoso café da cidade velha, a Altstadt.
8: Entre ruas de paralelepípedos, cada esquina revela um encanto. Edifícios, lojinhas e galerias de arte fazem esse bairro muito autêntico.
7: Seguindo o passeio, hora do Lindenhof, um parque histórico com uma vista incrível do rio Limmat. E logo adiante, a imponente igreja Grossminster. Se você tiver condições, vale a pena subir a torre e apreciar o visual.
8: Agora é hora de explorar a Bahnhofstrasse, uma das ruas comerciais mais luxuosas do mundo. Você vai se encantar com a beleza da arquitetura com o requinte das lojas.
7: Depois do almoço, hora de mudar de cenário. Vá até a Lindt para um tour de degustação e leve para casa os inigualáveis chocolates suíços. Lembre-se dos seus amigos e vizinhos.
8: O Museu da FIFA é outra experiência imperdível. Uma visita interativa que mergulha na história do esporte mais popular do mundo, com direito a troféus e momentos inesquecíveis.
7: Termine o dia com uma experiência gastronômica. Experiente os Hirscherschnetzeltes mit Rosti. É um palavrão mesmo. Ou, na verdade, são tiras de carne ao molho cremoso, feito com vinho branco, nata, caldo de cogumelos, um clássico.
8: Dica o Som da Viagem. Basicamente plana e com transporte público de excelência, Zurich é muito mais fácil de ser visitada e tem atrações para todos os estilos.
7: Quer saber mais? Folge den Klang der Reise. Ou seja, acompanhe o Som da Viagem aqui e nas redes sociais. Enquanto isso, aproveite o seu dia, faça valer a pena.
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0: Simon Garfunkel, The Sound of Silence, fechando mais uma edição aqui do A Hora do Café. Já sabe, amanhã às 16h estamos de volta para mais uma xícara de café e uma programação sempre adequada para acompanhar esse momento junto com você, finalzinho de tarde, aqui na sua Rádio Easy.
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0: Excelente finalzinho de tarde, vamos juntos. Tempo nublado e a gente acabou de sair do A Hora do Café, mas uma xícara de café ainda aqui dentro do Happy Hour. Cabe muito bem para você que tá em casa, tá finalizando o expediente, tá pelas ruas aí nos dando uma carona. Muito obrigado, vamos juntos até às 19h, quinta 11 de junho de 2026. Quase 40% das escolas estaduais de Mato Grosso já adotam o modelo cívico-militar. Cuiabá entra no clima da Copa do Mundo com telões e festa para torcida em espaços públicos. Afinal de contas, agora à tarde a gente teve a abertura da maior Copa. É uma Copa histórica. E a gente vai falar também de uma pesquisa que mostra que a confiança do brasileiro está em alta aí pro Hexa em 2026. E você, se quiser compartilhar aí a sua opinião, manda aqui pra gente pelo nosso WhatsApp. E agora, nesse momento, finalizando praticamente o primeiro jogo, então, rolando lá no México, entre a África do Sul, com dois expulsos, agora há pouco, mais uma pena, né? E já tomando 2-0 do México. O México entra em campo novamente na próxima quinta-feira e a gente entra em campo sábado. Agora, daqui a pouquinho, vou falar pra você sobre esse clima que Cuiabá tá na Copa aí, né? Com telões pra torcida também poder torcer em espaços públicos, o que é muito legal. Essa integração também Cuiabá está vivendo com a Copa do Mundo. 5-1, já que a gente está falando de Copa do Mundo, muitas músicas são tocadas quando há o intervalo, né, de partidas ou qual seja o esporte que esteja rolando. Isso muito comum nos Estados Unidos para o futebol americano. Para nós também aqui na Liga Europeia acontece muito isso e tal. E a gente também tem as bandas que são determinadas como bandas de rock arena. São aquelas que levantam a galera, aquelas que conseguem encher estádios. Acredito que o Coldplay atualmente é uma delas. E essa daqui também, que já fez muito sucesso e continua fazendo. E obviamente essa música você já dançou muito. De repente, em alguma dessas partidas que você participou aí em algum estádio, deve ter cantado Living on a Prayer, hein? Bom job pra gente abrir o Happy Hour de hoje, 5-2.

No Happy Hour, aliás, toquei até essa banda pra lembrar pra você que amanhã é Dia dos Namorados. O que tem a ver essa banda com o Dia dos Namorados? Tudo. Só a nossa data que é diferente da que é comemorada no resto do mundo. Faria mais sentido pra gente comemorar o Dia dos Namorados no dia de São Valentim, que é o Valentine's Day, que é comemorado no dia 14 de fevereiro. E o que tem a ver é que é o seguinte, os românticos aí, o The Romantics, eles fundaram essa banda justamente no Dia dos Namorados, em um dia 14 de fevereiro de 1977. Acabaram ficando muito conhecidos por conta dessa música que tocou aqui no Brasil, foi trilha sonora de novela, daquelas coletâneas que a gente sabe muito bem, da Som Livre, a Internacional e a Nacional das novelas, né? Aquelas coletâneas que todo mundo acabava tendo uma cópia dessas em casa, e aí conhecendo bandas. Foi assim comigo e acredito que com você não foi diferente. Era o acesso que a gente tinha e o The Romantics teve essa entrada, como tantas outras bandas, que a gente acabou conhecendo só uma música, virando One Hit Wonder pra nós. Mas a ideia do Dia dos Namorados, então, a gente comemora no dia 12 de junho. Mais conhecido como amanhã. Se você não preparou nada ainda, não comprou nada, atenção, hein? Atrasados e atrasadinhas também. Tem uma dica aqui, se você gosta de garimpar itens bonitos para casa, tem uma boa dica em Cuiabá. A APAI recebe a segunda edição da Feira de Louças. Olha que legal. Com pratos, xícaras, travessas e vários outros utensílios para deixar a casa ainda mais aconchegante. Para os casados e casadas, obviamente, comemorado também o Dia dos Namorados. Não vai esquecer, principalmente você casado, hein? Não pode esquecer. E aí pode ser uma boa dica essa aí, deixar a casa mais aconchegante. Amanhã é o Dia dos Namorados. O evento acontece na sede da APAI, na rua Major Gama, no Centro-Sul, nesta quarta e quinta-feira. A feira funciona das 9 da manhã às 7 da noite. Na sexta, o atendimento será das 9 da manhã às 2 da tarde. Parte da renda, olha que legal ainda, parte da renda arrecadada será destinada aos projetos e atendimentos da instituição. Quem quiser também pode levar 1 quilo de alimento não perecível e reforçar essa corrente de solidariedade. É uma chance para fazer boas compras, aproveitar preços especiais e ainda ajudar uma causa que faz a diferença na vida de muita gente. Legal, hein? Agora 5:12.

música diz. Você quer a sua liberdade e está certo que deve encontrá-la. Porém, escute com cuidado o som do seu coração. Fleetwood Mac.

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2: Mais informações com a nossa repórter Clara Lucitti. Oi, Clara, bem-vinda de volta.
3: Obrigada, Bip. Boa tarde para você e para você ouvinte também. Bip, já temos aí uma grande movimentação de veículos na Miguel Sutil, por isso nós encontramos congestionamento na rotatória do Parque, na lateral da trincheira do Santa Rosa, em frente ao Shopping Estação e também chegando lá no Círculo Militar. Uma segunda avenida importante da capital, a Avenida do CPA, temos lentidão em frente ao TRT e o ponto de ônibus por causa de algumas obras na pista. Depois encontramos também lentidão em Viária Federal, a Polícia Federal e chegando no centro também. Destacamos, Bip, a Fernando Corrêa com trânsito intenso em outros pontos de baixo

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Muito bem, agora 5h20. Vamos lá, a previsão do tempo para amanhã em Cuiabá é de sol com algumas nuvens e chuva passageira. À noite, muitas nuvens, mas com tempo firme. A mínima é de 22 graus e a máxima prevista é de 32 graus. Em Sinop, o dia será de sol com muitas nuvens e períodos de céu nublado. À noite, com pancadas de chuva, a máxima prevista é de 30 graus. Aí, a gente tem Rondonópolis também, já pra gente dar uma mapeada e mais ou menos ter uma ideia de como tá o tempo para amanhã, como estará o tempo para amanhã em todo o estado, né? Ó, Rondonópolis, para você ter uma ideia, a máxima será de 30 graus, o dia será de sol, com muitas nuvens durante o dia e períodos de céu nublado. A umidade relativa do ar fica em torno de 60%. Agora, nesse momento, nós temos em Cuiabá, umidade relativa do ar em 42%, com 30 graus na cidade.

Paralamas do sucesso, aonde quer que eu vá. Essa música ganhou uma força um ano depois de ser lançada. Todo mundo se lembra, obviamente, do acidente trágico que acabou colocando o Herbert Viana numa cadeira de rodas. E graças à música, aos caras do Paralamas, ao João Baroni, Bi Ribeiro, ele conseguiu se recuperar e a música foi muito importante. Aliás, tem um depoimento dele muito legal, falando que uma das músicas que ele mais ouviu foi A Cura, do Lulu Santos, para justamente naquele momento que foi muito traumático para ele. Eu tô dizendo que essa música acabou ganhando uma força muito grande, porque ele perdeu a esposa, aquela jornalista inglesa, Lucy, que era o grande Lucy Viana, grande amor da vida dele, e aí essa tragédia realmente marcou muito. Na época, né, a vida de todo mundo, porque foi impactante, infelizmente ele acabou perdendo a esposa. Ele tinha lançado essa música um ano antes, e aí a música fez todo o sentido quando ele vai cantando, né? 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A gente tá aí vivendo amanhã o Dia dos Namorados, e deu polêmica aqui a história de eu ter dito que de repente faria mais sentido o dia de São Valentim. É só uma notinha de rodapé, não é uma opinião, só um comentário, mas muito legal. Agradecer aqui uma mensagem que eu recebi, deixa eu ver aqui o nome dele, o Alexandro, dizendo: olha, não concordo não, viu, porque a gente tem o dia de Santo Antônio, né, especial, sabe, santo, casamenteiro e tal, que na verdade é comemorado no dia 13 de junho. E aí eu recebi uma mensagem aqui da Valdilene Coenga. Valdilene diz o seguinte: boa tarde, Bipe. Boa tarde. Eu fiquei sabendo do Dia dos Namorados nos Estados Unidos só agora, depois que você falou sobre o Valentine's Day. Que legal, o dia de São Valentim, que é comemorado no dia 14 de fevereiro. Que legal, imagina, sempre legal. Ela vai, fiquei sabendo depois de velha. É isso aí, tantas coisas a gente vai descobrindo ao longo da vida, né, Val? Obrigado aí pela sua mensagem também. Então, só pra ficar claro aqui, a situação é a seguinte: a comemoração remonta à época de Roma. Tinha uma celebração lá sobre fertilidade nesse dia 14 de fevereiro, pra gente não entrar em detalhes, uma festa que celebrava a fertilidade e tudo mais. E aí, aqui no Brasil, para você que não conhece a história, essa história já foi contada aí algumas vezes, mas vale a pena então, já que a gente tá nesse assunto. Como é que surgiu então o Dia dos Namorados aqui no Brasil? Aproveitando então o dia de Santo Antônio, o santo casamenteiro, o que que aconteceu? Um publicitário nos anos 40, mais precisamente em 1949, buscava uma data comemorativa para fomentar o comércio no mês de junho. Tava meio parado e a inspiração dele veio do Dia das Mães, porque se vendia muito. Quem era esse? Quem era? Hã? O pai de João Dória, o João Dória Júnior, e aí o seu pai, João Dória, o João Dória Júnior também é publicitário, foi ele quem então propôs numa campanha que foi feita, se eu não me engano, por uma rede de lojas de roupas femininas ou de eletrodomésticos, algo assim. História nos detalhes não me lembro, mas essa é a história então do nosso dia 12 de junho. Aí, cada um tem uma opinião. Para você, faria mais sentido o dia de São Valentim, o Valentine's Day, que no resto do mundo praticamente é comemorado o dia dos namorados? Ou tá tudo certo? O dia 12 de junho mesmo tá bom, ou a gente comemora os dois? Daryl Hall and John Oates, Kiss on My List.

0: VIP, por isso que eu escolhi essa data pra casar 40 anos atrás, meu irmão. Casei no dia 14 de fevereiro, meu irmão.
1: Ah, Ricardo VIP, eu faço parte daquele percentual que tanto faz fevereiro ou junho. Tinha que ter mesmo, é no dia dos solteiros. Aí sim, ia ser bom demais.

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0: para quem acompanha 95.5 Sinop. Se quiser mandar a sua mensagem aqui para dizer como é que tá o trânsito em Sinop, fique à vontade, onde quer que você esteja. Participe também para a gente saber como é que tá no restante do Brasil. Aliás, você pode levar a Centro-América para onde você for. Mas o nosso assunto agora é a Miguel Sutil. Ana Carolina mandou uma importante via aqui de acesso em Cuiabá, Avenida Miguel Sutil, totalmente parada desde o Parque Mãe Bonifácia, sentido centro. E a Ana já deu o serviço completo, falou que tá parada e também a causa. Vamos ouvir.
1: Oi, Vivi. Tem um carro quebrado uns 50 metros antes do viaduto da rodoviária, por isso que tá tudo congestionado.
0: Ah, que legal, Ana. Muito obrigado pela sua mensagem. Clara Lucite, agora a nossa repórter de trânsito, muito eficiente, vai atualizar pra gente as informações do trânsito, hein, Clara? Diz aí pra gente.
2: Que situação, né, Bip? Quando não é um grande número de veículos passando aí, é algum carro, algum veículo quebrado na pista. O motorista realmente não tem sossego aí, final do dia. Bip, vamos direto agora para a Estrada do Moinho, nos fundos da UFMT, situação também bem parecida, tá? O movimento é grande ali no sentido da rotatória do Parque do Barbado ou para quem vai sentido bairro. O final da Trabalhadores no encontro já com a rotatória da Avenida das Torres também é outro ponto com fila de veículos formada. E aí a gente volta aqui para a região central, onde eu falo ao vivo nesse momento. Tem um trânsito muito lento na São Sebastião e hoje essa lentidão ela tá por quase toda a via, toda a extensão da via, tá? E aí a gente desce mais um pouco para a prainha com trânsito parado, como sempre, todos os dias, tá? E também a Estevão de Mendonça dando aquele sinal com lentidão. Agora a gente passa a ponte, Bip, e vai para Várzea Grande. Para dar uma equilibrada no trânsito, hoje eu trouxe aí uma notícia boa para o motorista, porque o trânsito flui na ponte Júlio Miller, Sarita Baracate, que é uma ótima opção de rota aí dos últimos dias, ou também na Sérgio Mota. Por enquanto é isso, Bip, volto com você.
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0: Nossa, como eu vou falar da Copa do Mundo? Onde você vai, Ancelotti? Nosso amigo Ancelotti, a gente vai atrás, né? Em busca do Hexa. Aliás, é o seguinte, essa confiança, o brasileiro tem, hein? Tá demais, voltou a crescer às vésperas da Copa do Mundo de 2026. Mesmo assim, a maioria ainda não acredita que o Brasil vai conquistar o Hexa campeonato. Pesquisa, então, da Quest, divulgada nesta semana, mostra que 35% dos entrevistados acreditam no título. Em abril, esse índice era de 25%. Já o percentual de quem não confia no Hexa caiu de 68% para 56%. Outros 9% não souberam ou preferiram não responder. O levantamento também aponta que o otimismo é maior no Nordeste e nas regiões Centro-Oeste e Norte. Quando o assunto é até onde a seleção chega, 35% dos brasileiros apostam que o título finalmente vem. Vamos ver. E aí é o seguinte, hoje a gente já teve o México ganhando da África do Sul, né? E aí pela primeira vez na história, como a gente sabe, disputado em 3 países ao mesmo tempo. Estados Unidos, México e Canadá, hoje com abertura lá no México e tal, super bacana, né? Sempre legal a abertura desses grandes eventos, Olimpíadas e a Copa do Mundo como a gente está vivendo. Além disso, essa é a primeira edição com 48 seleções, o maior número já registrado em uma Copa do Mundo. E vamos lá então para os jogos. Depois do jogo de abertura entre México e África do Sul, os horários aqui eu já vou falar no horário nosso, né? 3 da tarde, sexta-feira, então amanhã, a gente tem Canadá e Bósnia em Toronto rolando esse jogo. Estados Unidos e Paraguai em Los Angeles. Teremos aí, então, esse jogo entre Estados Unidos e Paraguai. Bom jogo para assistir, do Canadá também, né? Então é para valer. Durante um mês, todo mundo aí com os olhos fitados na Copa do Mundo e a gente atualizando sempre as informações e, obviamente, vamos juntos aí vivendo esse sonho do Hexa. Será que vem? 6-1.
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0: Excelente início de noite, vamos juntos até às 7. Agora são 6:05, ainda nessa edição do Happy Hour. Quase 40% das escolas estaduais de Mato Grosso já adotam o modelo cívico-militar. E já que o assunto é Copa, e Cuiabá, entra no clima ou não? Entra sim, no clima da Copa do Mundo, com telões e festa para torcida em espaços públicos. Isso é muito legal, vamos entrar junto aí para torcer e de repente vem esse Hexa, vai! Eric Clare.

0: Blind Melon, No Rain, 6:12. E quase 40% das escolas da rede estadual de Mato Grosso já funcionam ou estão em processo de implantação do modelo cívico-militar. Com a aprovação de mais de 24 unidades nesta semana, o estado chega a 252 escolas e ultrapassa a meta prevista pelo governo para 2026. Em Rondonópolis, 3 escolas aderem ao modelo. Outras cidades também ampliam a participação, entre elas Várzea Grande, Sinop, Diamantino, Colíder, Nobres, Poxorel, Juscimeira e Marcelândia. Nas unidades cívico-militares, o ensino segue sob responsabilidade dos professores e da gestão escolar. Os militares da reserva atuam no apoio à disciplina, à organização e à rotina dos estudantes. Outras 11 escolas ainda devem passar por consulta à comunidade nos próximos dias. E a disputa pela presidência do Peru, aproveitando aí, fazer uma analogia com futebol, tá em clima de decisão aí nos pênaltis, hein? A diferença entre os candidatos é tão pequena que ainda não dá para saber quem vai sair vencedor. Neste momento, Keiko Fujimori aparece com uma vantagem mínima sobre Roberto Sanches, mas o resultado ainda pode mudar. Isso porque cerca de 1000 atas eleitorais vão passar por recontagem. Em uma eleição decidida por poucas centenas de votos, qualquer ajuste pode fazer a balança pender para um dos lados. A Justiça Eleitoral peruana já avisou que o processo é demorado e que o resultado oficial pode levar algumas semanas para ser confirmado. Enquanto isso, o país segue acompanhando uma das disputas mais apertadas da sua história recente. 6:14. Coldplay.
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3: Oi, Bip, boa noite novamente para você e para você ouvinte aqui com a gente também. Vamos fazer aí um panorama da região central para o motorista que está indo para casa e vai utilizar algumas avenidas principais. Tem lentidão na Prainha, na Dom Aquino, subindo o Batalhão 44, o sentido da Miguel Sutil também. E outros pequenos trechos aí que acabam dando aquela pequena segurada, como na Joaquim Murtinho, Barão de Melgaço e na Generoso Ponce, em frente à Praça Ipiranga. E aí a gente volta a destacar, Bip, uma situação intensa da Avenida do CPA para quem está descendo o viaduto da Cefaz ou tentando acessar ele pela Juliano da Costa Marques, que é aquela lateral do shopping. Toda essa região aí tá bem parada. Já em Várzea Grande, a Couto Magalhães, Pedro Pedrocian, Ulisses Pompeu e toda a região também do aeroporto entram nessa lista com uma movimentação bem grande nesse início de noite. Bip, volto com você.
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Metallica, Nothing Else Matters, aqui no Drops do Isto é Rock and Roll, sempre aos sábados, mais conhecido como Depois de Amanhã, às 18 a gente tem uma hora de Isto é Rock and Roll. Bom, já que a gente tocou Metallica, do emblemático Black Album, 1991, vamos dar uma recente atualizada e com Pearl Jam, Just Breathe.

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3: Muito bem, agora 6h33, o número de golpes na internet envolvendo a Copa do Mundo aumentou. Com o início dos jogos nesta quinta-feira e a expectativa pela estreia do Brasil no próximo sábado. Bom, o levantamento aponta a criação de 25 sites fraudulentos que promovem falsos bolões e apostas esportivas apenas em junho. Houve também crescimento no número de sites fraudulentos que simulam a página oficial de venda de figurinhas, que passou de 164 em maio para 180 em junho. Então, muita atenção. No mercado financeiro, o dólar caiu 1,37% e ficou em R$5,10. O euro também teve queda de 1,04% e é vendido a R$5,90. O Ibovespa subiu 1,71%.
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3: E o Senado aprovou um projeto que cria novas linhas de financiamento para renegociação de dívidas de produtores rurais afetados por problemas climáticos e oscilações de mercado. A proposta prevê prazo de até 13 anos para pagamento, com pelo menos 2 anos de carência e juros reduzidos, que variam entre 3,5% e 7,5% ao ano, dependendo do perfil do produtor. Poderão ser incluídas dívidas contratadas até o fim de 2025 e que tenham entrado em inadimplência a partir de 2024. A expectativa é que cerca de 170 bilhões de reais em débitos possam ser renegociados. O texto agora segue para análise da Câmara dos Deputados e ainda pode sofrer alterações antes de virar lei. 6h35. Bom, Bruno Nogueira mandou uma mensagem aqui, lembrando inclusive amanhã, o Dia dos Namorados. Marcelo Sampaio, melhor e maior banda do mundo hoje, Pearl Jam. Aqui, muito bem, Just Brief. Até o Carlito também mandou uma mensagem aqui, fazendo uma menção a um filme que essa música toca, né? Dizendo sobre o Ed Vedder. É o Ed Vedder, mas a música é do Pearl Jam, do Backspace de 2009, Carlito. Francisco, aqui junto com a gente, tem também a Cândida. Grande beijo pra Cândida, Silvana, da Maria Salles. Débora Pelissari, Melissa, Natália, Beni Bem Brasil, grande abraço pra você, Beni, é isso aí, vamos juntos até às 7 da noite, trazendo música, informação, a sua participação, já que é quinta noite, vamos dar aquela esquentada na pista, desceu o globo espelhado, então vamos lá, isso aqui é um clássico pra isso, é ou não é? Hã? Já se virou uma pista, não é? Com a luz

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2: Tudo bem? Está começando mais um Cerveja para Descontrair. Hoje vamos falar de um aspecto muito importante na função que o Beer Sommelier desenvolve, que é a análise sensorial das cervejas e o desenvolvimento de novos produtos. É muito importante para uma cervejaria ter no seu quadro um Beer Sommelier. Por quê? Ao analisar sensorialmente as cervejas, ele pode identificar falhas no processo de produção. Quando a gente pensa o mestre cervejeiro, ele está muito ligado à produção das cervejas, analisando a parte de maquinários e insumos. O Beer Sommelier tem o papel de fazer a análise dessa cerveja pronta. E ali ele consegue identificar aromas e sabores indesejados, e mesmo se a cerveja está dentro do padrão proposto, inclusive pelo mestre cervejeiro. É importante esse papel porque ele ajuda a desenvolver a qualidade das cervejas. Muitas cervejas, ao nascerem, não estão ali prontas, não estão ali com um acabamento perfeito. E o Beer Sommelier, através da sua análise sensorial, vai ajudando nesse desenvolvimento, trazendo correções, seja nos aspectos de sabores e aromas, inclusive até de coloração, de graduação alcoólica. Essa análise, ela é extremamente importante para o desenvolvimento de novas receitas dentro de uma cervejaria. Amanhã, vamos falar um pouquinho do papel do Beer Sommelier na construção de cartas de cerveja. Hoje nós vamos ficando por aqui, eu agradeço a sua audiência e você já sabe, cerveja é para descontrair com moderação e responsabilidade.
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2: Agora 6h46, muita gente chegando aí nessa quinta-feira à noite, amanhã é sexta. É dia de você fazer a programação toda aqui do Happy Hour e Dia dos Namorados. Aproveite, né, para você que tá atrasado e atrasada para ir ao shopping, dá aquela desculpa sem se comprometer, lógico. É, se você não comprou ainda nada para o seu amado ou para a sua amada, certo? Ó, vamos lá. Já que a gente tá falando bastante hoje, um dia importante aí, importante no sentido de entretenimento, não que tenha relevância, mas Copa do Mundo, né, gente? Vamos lá, estamos nessa busca aí do Hexa já há quantos anos? Desde 2002. E aí a gente então vai acabar esbarrando num assunto ou outro e falando de Copa, falando de futebol. E se você quiser acompanhar os jogos do Brasil fora de casa, Cuiabá terá opções gratuitas para a torcida. Olha que legal. Parque Novo Mato Grosso recebe o projeto Copa no Parque, com telão gigante, praça de alimentação, espaço infantil e shows após as partidas, tipo FanFest. Olha aí. A programação começa no sábado, dia 13, na estreia do Brasil contra o Marrocos. Vai ser um horário bacana, né? 6 da tarde. Praça da Mandioca também vai transmitir os jogos da seleção. Além disso, a prefeitura promove o projeto Minha Rua Show de Bola, que vai levar telões para as ruas decoradas, escolhidas por votação popular. E para quem tem criança, cara, tem que levar, tem que envolver, porque é isso aí. A gente conseguiu ver o Brasil ganhar uma Copa do Mundo e eles estão aí buscando nesses atletas, né? Uma inspiração, é sempre muito legal. Criançada gosta muito e é bacana se você puder envolver a garotada aí em eventos assim ou em casa mesmo, curtindo com a família. E já que o assunto é o nosso Hexa, é Brasil, você já ouviu falar de um termo chamado Brasil Core? Que seria algo como núcleo Brasil, mas, por exemplo, se você junta a palavra, por exemplo, Core Values, que seriam valores essenciais, tá dentro desse núcleo, dessa ideia de expressão Brasil Core, tá? Vou te explicar agora. É uma tendência que tá ganhando muita força no mundo e transforma elementos do dia a dia do brasileiro em objetos de desejo. Ó que legal. Coisa nossa, né? Não é só a camisa da seleção ou as cores, verde e amarelo e tal. Tem o nosso famoso filtro de barro, exótico até para alguns, né? E cadeira de praia, crochê, comidas típicas, e aí também expressões populares estão ganhando espaço na moda, no design e nas redes sociais. A tendência ganhou uma força nas redes sociais, a visibilidade internacional da cultura brasileira e o interesse crescente por produtos com história e identidade, cada vez mais avançando para isso. Essa identidade, essa identificação, esse vínculo. E no futuro, com essa evolução de IA e toda essa tecnologia, o humano será o próximo luxo. Escute só, hein? Para muitos consumidores, principalmente brasileiros que moram no exterior, esses produtos representam uma forma de matar a saudade de casa, né? Daquele velho drama que a gente sabe que tem. E é justamente essa conexão emocional que está ajudando a transformar a brasilidade em uma grande oportunidade de negócio. O mundo é, então, voltado para nós. Você sabe que vários artistas acabaram se interessando, alguns que estavam no ostracismo começaram a fazer show, e é show o ano inteiro, e tudo sold out, é anunciar o show, e aí, seja solo, seja em festival, então é isso aí, Brasil tá na crista da onda. Esses estiveram aqui recentemente, vamos relembrar, já que a gente tá falando disso, e obviamente gostou também o Axl, o Slash, Duff McKagan também, curtindo aqui a nossa cultura cuiabana. Maluco isso, né? Mas eles estiveram aqui mesmo. November Rain, Guns N' Roses, já já tem o clássico do ouvinte.

0: Tem que deixar até a última nota, né? O Bruno tá falando, esse solo é top demais, né? Algo, enfim, foi feito naquele momento, com a verdade daquele momento, e quando a gente ouve parece inédito sempre, é por isso, né? Então vamos lá, Bruno.
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0: Aproveitando que amanhã é dia dos namorados, o Bruno tem um pedido pra esse clássico especial. Vamos lá, Bruno.
3: Opa, Bip, boa noite, amigo, beleza? Eu escutei mais cedo, não consegui mandar mensagem, escutei Extreme, né? Já pegando nessa toada de dia dos namorados. E como amanhã eu não vou conseguir comemorar com a minha namorada, vou comemorar hoje o dia dos namorados com ela, né? Eu queria pedir uma música pra ela. Qualquer música do Bruce Springsteen, que ela é fãzaça, já tá de boa ajuda. É o Bruno aqui, amigo. Falou, até mais.
0: Valeu, Bruno. E eles estão no jantar agora, estão curtindo aqui o Happy Hour. Então vamos fechar com o Human Touch. Um grande clássico aí da discografia do Bruce Springsteen. Feliz dia dos namorados.

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2: 7:04.
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5: Sete e seis.
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5: Tá só começando então, mais uma edição de Clássicos da Original aqui na Centro América FM, a sua rádio favorita. Para você que está aí em sintonia, acompanhando a programação, uma feliz noite de quinta-feira. Quinta-feira, 11 de junho de 2026. Atualizando aqui, Cuiabá agora com 25 graus, 80% de umidade. Hoje caiu uma chuvinha aí na tarde dessa quinta-feira, né? Sinop, nesse momento, com 24 graus e 85% de umidade. E por aqui, a partir de agora, então, os clássicos começando e que você possa ter uma noite bem gostosa na sintonia da Rádio Easy, a sua favorita. Lembrando que tem ingresso pro cinema, viu? Vou sortear aqui no final da noite de hoje um par de ingressos do cinema. Você pode concorrer enviando aí a sua mensagem. Coloque o seu nome completo, a senha. Olha, eu quero cinema aí. Boa sorte. Clássicos da original com Foreigner. Waiting for a Girl Like You, abrindo a edição de hoje.

7h15, Cuiabá, e a gente curtiu juntos aqui nos clássicos da original, Why World, Mr. Big, também Foreigner Waiting for a Girl Like You. É a hora de intervalo e eu já volto com mais pra você.

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0: A irmã queridinha de Michael Jackson, o saudoso rei do pop, Janet Jackson's Let's Wait a While, aqui nos clássicos da original. E trouxe ainda a coleção com Cassiano e também Yard Inspiration, Peter Cetera. E eu já volto.
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1: 7:34.

É de volta aqui na noite dessa quinta-feira, clássicos da original para você que acompanha a Centro América FM. Feliz noite, obrigado pela audiência. Não se esqueça, hoje tem um par de ingressos VIP do cinema, viu? Mande a mensagem, coloque a foto ou print da sua carteirinha de fã ou o seu nome completo e a senha. Olha, eu quero cinema. Pra poder concorrer aqui, quem sabe, né? Hoje pode ser a sua noite de sorte. Clássicos segue em frente agora com Cool and the Gang. Joe.

0: Frank Valli, Grease, Toto Africa com The Gang, Joanne, aqui nos clássicos da original.
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2: Faltam 10 minutos para as 8.
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2: Clássicos da original na Centro América FM, a sua favorita. E a gente segue por aqui agora com Supertramp. Breakfast in America.